0: Abraços. Adeni. Adeni, oi. Oi, aê.
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6 minutos, 9-6, e o Grêmio está eliminado da Sul-Americana, perdeu em casa para o Bolívar 1-0. Quinta-feira, 30 de julho, vamos lá, o Albin Reban, ele pediu Raça e Cultura, Adelar Silva. Aliás, Adelar Rosa.

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0: 9:13. Abraço aqui pro Darcy e pra Cirlei. Pediram um forrozinho do Classe A, né? E o Darcy diz ele quer pra. Quer pro o Dibirto treinar essa pra dançar, ó.
1: Agora eu quero ver forrozinho o pessoal arrastar o chinelo junto com a gente assim. Eita, que é bom demais. Vem!

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2: 9 horas e 27 minutos, 9 com 27. Seguimos em frente, quinta-feira, 30 de julho. Vamos lá, vamos trazendo mais música. O Iraí Reban, ele pediu Quando a Vida Era Simples. João da Terra.

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Cadê? Muito bem, 9:38, 9:38, vamos lá, a Jussara Bredow pediu aqui o Fundo da Grota.

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2: 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Agora 15 minutos para as 10 horas. Um abraço agora vai para o França Mila, que está de aniversário hoje. O Francisco Mila. Homenagem do sobrinho Vernei aí, tá desejando tudo de bom, saúde e paz, felicidade e muitos anos de vida, França. Um bandoneão.

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3: 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São 9h52, isso quer dizer que falta 8 minutos para as 10 e a 104 fazendo. Lembrando aí mais uma vez, né? Sábado tem o bailinho do Tio Velho na Vila Botucaraí, lá no Ildonar Gelser, com o V3 no bailão. E no domingo, lá no Sandro Schmidt, tem Geração 3 a partir das 19 horas. Agora tem o pedido do Valério, uma valsinha com os atuais.

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1: 58 minutos, a Zaida Overbeck Ross, ela tá pedindo a valsa do Doce Encanto, valsa dos namorados.

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Vamos em frente. Cadê tá o recado do Neca aqui? Quero oferecer música para todos os familiares de Cerro Branco, que é a mãe, a minha esposa Cleusa, a filha Gabriela, um popurri do JM. Estamos em Cerro Branco desde ontem. Mas que tal, bicho velho, aí de folga, de férias aí então, né?

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10:13 e a gente segue ao vivaço aqui, né? A Vera e o Carlos querem o Loreno Galvão.

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10:19, 10:19, homenagem agora vem de quem aqui, Furão? Vamos olhar. A Carla e o Arno Pripo, nós estamos homenageando a afilhada Thaís, que está de aniversário hoje. Queremos desejar a ela tudo de bom e um feliz aniversário.

Nelce, Puneco, Ilse, Miguel, Jussara, Pietro, Milena, Juninho, Júnior, Quênia, Brunildo, José, Onilo, Aeni, Eleni, Fernandinho, Andriele, Jocelaine, Almiro, Gabriel, Guilherme, Giovana e os...

noite agora, o Fernandinho, pro seu Nilo, pra Eni, pra Eleni, pra Andriele.

0: Agora 10h40, fala aí a Rosemary, o Ervino, a Julie, vamos ver.
1: Opa, Furão, eu não pedi uma música pro meu pai, Asa da Vovó.
0: Vamos escutar de novo pra ver se o Furão entende.
1: Opa, Furão, eu não pedi uma música pro meu pai, Asa da Vovó.
0: Acho que é Casa da Vovó.
2: Vamos lá.
0: Vamos tocar a Casa da Vovó aqui então, né?

16 para as 11, agora a Dona Maike. Dona Maike vai ouvir Henrique e Juliano. Senti saudade de você.

Minha amiga Almerinda Lopes, aquele abraço, obrigado aí pela sintonia, obrigado pela companhia, faltando 12 minutos para as 11.

0: 23:13.
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0: 2 horas e 23 minutos.
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0: 5:32.
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0: 6 horas.
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Esta é a YM472-104,9 FM, a emissora da Associação para o Desenvolvimento de Cerro Branco, que neste momento estamos iniciando nossos trabalhos relativos à sexta-feira, 31 de julho de 2026. A todos o nosso muito bom dia. E vamos para a nossa mensagem do dia.

0: Não desanime, aprenda a começar e a recomeçar. Não se deixe arrastar pela indiferença. Se caiu, levante-se e recomece. Se você errou, erga-se e recomece. Se não consegue dominar-se, firme sua vontade e recomece. Não desanime jamais. Talvez chegue ao fim da luta cheio de cicatrizes, mas estas se transformarão em luzes diante do Pai todo compassivo. Um bom dia e uma ótima sexta-feira e último dia do mês de julho. Muito bem. Vamos então iniciando mais uma programação que vai das 6 até as 24 e eu vou até 7h30. E o nosso primeiro espaço do Acordando com a 104
1: Roda de
0: é o
1: Roda
0: do Chimarão. Todos que estão no Chimarão já, nosso abraço, nosso obrigado aí nesta manhã com temperatura de 14 graus. Vamos iniciando então, rodando aí as primeiras músicas e aguardando a sua participação na nossa programação.

Muito bem, é música dos amigos, né? Um abraço ao nosso amigo Dibirto, né? Tá lá na sintonia já, né? E tá se preparando para trabalhar, né? Está aí, né? Quero oferecer uma música aí pros netos, né? Que estão lá, né? Para mim, pra esposa, que todos os ouvintes, todos que estão na sintonia do programa. Então vai aí, o cancioneiro das coxilhas.

6 ore e 19 minuti, 24,9 FM, Radio Conde Cerro Branco e o Roda do Chimarão. Vamos lá, atendendo o seu Valdemar Sigue, pediu aí uma do Zoom da Mata. Tá aí, nosso amigo Zoom da Mata lá de São Paulo, né? Tá sempre, às vezes, na sintonia aí do nosso programa.

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1: Muito bem, vamos lá, 6h28, 6h28, vamos atendendo o seu Darcy do Travessão, a esposa de Silei, todos aí, para nós da rádio, para mim, para a esposa, e para todos os ouvintes também, né, para todos da rádio aí, pediu aí uma do Zoom da Mata também, né, vai então aí, baile da gauchada com o Zoom da Mata.

0: 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Vamos lá, atendendo aí quem está na sintonia, né, Angelita e o Gerson, né, querem ouvir a música Colono, né, estamos esperando clarear o dia para trabalhar, né, eita, né, e ainda parece que tem vindo de uma aceleração, né, vai demorar um pouquinho, né, tá escuro, senão tem que, antigamente tinha que botar uma lanterna nas guampas do boi, né, para poder enxergar, né, hoje já tem o trator que tem luz, né, já melhorou, né, antigamente botavam uma lanterna na guampa do boi. Então tá, hein, vamos lá então, enquanto estão lá esperando para clarear o dia, quero ouvir o Colono.
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1: 6:48.
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2: Muito bem, são 6 horas e 54 minutos. Seu Hilton Mendes mandou seu bom dia também. Hoje é dia do cão, é sem raça definido, ou seja, o vira-lata, né? É, o cachorro vira-lata, né? E amanhã é dia nacional do selo, criado em 1843, e dia nacional da amamentação pela sua importância. Dia internacional da cerveja, é também amanhã. É um bom fim de semana a todos, seu Hilton Mendes, direto lá de São Leopoldo. Então amanhã é dia da cerveja, quem gosta da cerveja, né? Muito bem, vamos ver o que, que nos diz aí a previsão do tempo, né? Para hoje, o sol predomina no Rio Grande do Sul nesta sexta-feira 31. O dia começa com nuvens e bancos de nevoeiro e neblina em diferentes pontos no decorrer do dia. A nebulosidade diminui na maior parte do estado e deve ter amplos períodos de céu claro entre a tarde e a noite. Uma massa de ar quente ingressa gradualmente no território gaúcho, né? E a sexta começa com temperatura amena ou baixa, mas aquece rápido. Faz calor à tarde na fronteira oeste, centro e noroeste. As máximas podem chegar a 30 graus em Santa Rosa e Uruguaiana, né? Nova onda de tempestade trará vendaval no Rio Grande do Sul neste fim de semana, informa Metsul. Então, mais uma vez, né? O vendaval, né? Isso aí, falando em vendaval, né? Há poucos dias aquele vento norte era bem forte, né? É, fui buscar uma mandioca aí na lavoura, embaixo, né, na entrada de São Luís, passou um vendaval que chegou a arrancar a mandioca. Os pés de mandioca estão tudo deitado no chão, né? Chegou até a arrancar a mandioca, né? De tanto vento que, norte que tinha aí, né? É, está aí, né?
4: Não é possível.
2: É, tu acha que não é possível, mas é possível, sim. Vamos lá, vamos com mais música, né? No nosso Roda do Chimarão.

0: 7 horas. 7 horas.
1: Muito bem, 7 horas em ponto, vamos ficando por aqui, nesta manhã de sexta-feira, e a aceleração subiu, né, neste último dia de julho, né, essa noite vai dar uma briga, né, vai dar uma briga feia, né, lá por meia-noite, né, isto aí, o julho e agosto vão brigar, né. Vamos lá, então, né, amanhã já é 1º de agosto, né. Então tá aí, voltamos amanhã, então, mês que vem, dia 1º de agosto. Na sequência vem aí espaço nossos avisos, comunicados, recados, apoiadores e convites. Ainda temos alguns apoiadores aí para passar, né.
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3: Muito bem, então, todos convidados, né, para domingo, né, e lá na Palmeira, né, na festa ali, então, aí que é organizado, então, lá pela comunidade evangélica luterana Emanuel, lá no ginásio da Linha Palmeira, né? Então, às 9h30, como falou, culto, 11h30 já, o almoço, né? E à tarde, reunião dançante. Então, vamos lá prestigiar todos, em toda a nossa região, aí de Cabrais, Candelária, Cerro Branco, e Cachoeira do Sul, né? Paraíso do Sul, podem, então, aí virem aí na festa, aí na Linha Palmeira. Muito bem, vamos lá. Temos aí, então, na sequência, o programa da Emater, apresentado sempre neste horário, a partir de agora.
4: Olá, gente amiga! Está começando mais um programa da Emater. Produzido pela Gerência de Comunicação da Emater do Rio Grande do Sul e apresentado por Taline Schneider. Na técnica, José Carlos Cabral. Ter acesso permanente a alimentos saudáveis, seguros e de qualidade é um direito fundamental de toda a população. A Assistência Técnica e Extensão Rural e Social atua junto às famílias para fortalecer a segurança e a soberania alimentar, incentivando hortas, pomares, produção para autoconsumo, educação alimentar e aproveitamento integral dos alimentos. Também orienta sobre formas de diversificar a produção, reduzir desperdícios e ampliar a geração de renda por meio da comercialização dos excedentes. Essas ações estimulam a alimentação mais saudável, fortalecem a autonomia das famílias, valorizam a agricultura familiar e contribuem para comunidades mais resilientes, sustentáveis e com melhor qualidade de vida.
5: O prognóstico de El Niño forte exige atenção especial às estratégias de controle fitossanitário dos cultivos frutícolas. Com a ocorrência mais frequente de chuvas, torna-se importante utilizar adjuvantes compatíveis com a tecnologia de aplicação e atentar para a necessidade de reaplicações de acordo com o ingrediente ativo, o volume de chuva e o intervalo desde a última aplicação. Também é recomendada a rotação dos mecanismos de ação dos produtos utilizados, reduzindo os riscos de resistência. Nos cultivos protegidos, uma medida simples pode trazer bons resultados. A limpeza periódica dos plásticos de cobertura aumenta a entrada de luz solar e favorece o desenvolvimento das plantas durante períodos mais nublados.
4: Acompanhe agora o Panorama Agropecuário. O desenvolvimento das pastagens cultivadas de inverno apresenta melhora gradual, favorecido pelo predomínio de tempo firme e pelo aumento da radiação solar na maior parte do período. Entretanto, o crescimento das forrageiras ainda está desigual entre as regiões devido à baixa luminosidade, ao atraso na implantação das lavouras e, no final do período, ao retorno das chuvas intensas e do encharcamento dos solos. A produção de leite está estável na maior parte das regiões, sustentada pela suplementação com silagem, feno e concentrados, e pela melhoria gradual das pastagens cultivadas. Os rebanhos apresentam bom score corporal e condições satisfatórias de bem-estar na maioria das propriedades. Contudo, em algumas regiões, o excesso de umidade dificultou o manejo, reduziu o consumo de forragens em sistemas a pasto e favoreceu a ocorrência de mastite e de problemas de casco. No estado, a bovinocultura de corte apresentou desempenho variável conforme a disponibilidade de forragens.

0: forragem. Os rebanhos mantidos em pastagens cultivadas registraram melhora no ganho de peso e na condição corporal. Já os criados em campo nativo seguiram com restrições nutricionais e maior necessidade de suplementação. A atividade se encontra em período de parições e de preparação das matrizes para a estação reprodutiva.
1: Na apicultura, o período é de entre safra e de manejo de inverno. Os apicultores realizam atividades de manutenção, como limpeza das caixas, manejo do espaço e controle da enxameação, além da divisão dos enxames, unificação de enxames fracos, revisão constante das colmeias, troca de favos velhos e cuidado sanitário das abelhas. A atividade segue em manejo de inverno, sendo fornecida alimentação artificial e realizado controle térmico das colmeias, revisão sanitária dos enxames e manutenção de equipamentos. Os apicultores seguem reduzindo alvados, fornecendo alimentação suplementar e protegendo as colmeias para o período frio. A elevada umidade no interior das colmeias aumentou o risco de proliferação de fungos e de problemas no desenvolvimento das crias, exigindo maior atenção ao manejo e à sanidade dos enxames. Para garantir todos os benefícios da polinização e da produção de mel, crie abelhas e obtenha orientações técnicas com os extensionistas da Emater Ascar.
2: E assim encerramos mais um programa da Emater. Um bom final de semana a todos e até segunda-feira, neste mesmo horário. E assim encerramos mais um programa da Emater. Um bom final de semana a todos e até segunda-feira, neste mesmo horário.
3: Muito bem, 7 horas e 14 minutos, né? Vamos então, né? Temos aí amanhã, né? O galeto solitário da HZB, né? A HZB então fazendo um galeto lá na Betel, onde você pode adquirir suas fichas com os integrantes da HZB, né? Temos aí então aí o galeto, né? E também arroz, maionese de mandioca e farofa, né? Então aí podem adquirir suas fichas para colaborar com a KZB amanhã, então aí na Betel. Já podem retirar às 11h30. E muito bem, né? Hoje também, né? Logo mais vai então inaugurar, né? 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Pertinho aqui, né? O empreendimento então aí ao lado da Lisete, então o Prechó Avenida, né, inaugurando logo mais. Também vamos lá com mais uma música, atendendo a Terezinha e o Neri, estão lá na sintonia, né, querem ouvir uma música para nós da rádio, para mim, para a esposa e para todos que estão na sintonia. Vai então aí o Café Colonial e também para todos os aniversariantes do dia, né, todos que fazem aniversário neste dia de hoje.
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3: Muito bem, vamos então com a música primeiro, né? Logo mais vem.
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0: Muito bem, vamos encerrando então aqui e voltamos segunda-feira. Na sequência vem aí o programa Luz no Caminho, apresentado aí pelo professor João.
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2: Muito bom dia você que está ligadinho conosco. É um prazer muito grande poder estar retornando ao recesso do seu lar com o programa Luz no Caminho. Gente, hoje é sexta-feira. Hoje é dia de trabalho forte aqui em Cerro Branco. Você e a sua família são os nossos convidados especiais. Certo, gente? Hoje, a partir das 8 horas, daqui um pouquinho eu vou estar ali ao lado da borracharia do Lick, na rua da Câmara de Vereadores, né? Eu sempre digo que deve ficar mais ou menos uns 50 metros ali da Câmara do Vereador. E bem ao lado da borracharia, na rua Henrique Ibner, número 50, aliás, número 75. 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Gente, hoje tem um trabalho muito forte aqui em Cerro Branco, ali nesse endereço que eu passei para você, na nossa sala de atendimento. E muitas pessoas já nos procuraram ali, e não será diferente nessa sexta-feira. Você que está enfrentando algum tipo de problema, você que tem dúvida, você que quer obter a resposta para as suas orações, para suas rezas, você que quer ter resposta para suas perguntas, você que quer ter uma experiência de fé, quem sabe, que às vezes a pessoa diz assim, não, eu vi um senhor uma vez me dizer há muito tempo, ele disse assim, ó, se eu não tiver força com meus braços, eu não teria sustento dentro de casa, eu me alimento, eu tenho dinheiro, eu faço tudo para minha família porque eu tenho meus braços. E eu concordei com ele por uma certa forma. Mas aí eu pergunto assim, e se Deus não abençoar? Vai adiantar braço? Vai adiantar perna? Nós somos, queira você admitir ou não, nós somos 100% dependentes de Deus. Aí você diz assim, ah, mas eu nunca pedi nada para Deus. Você pode até pensar nisto, ou até falar isto, ou ouvir o que eu estou falando. Mas Deus sabe das tuas necessidades, das tuas ansiedades, de tudo que você precisa. Ele sabe de tudo a teu respeito. Ele jamais deixaria você passar uma grande dificuldade, mesmo que você não peça, mesmo que você não acredite, por incrível que pareça. Sabe por quê que eu estou te falando isto? Porque tem pais que sabem que o filho é errado. Tem mães que sabem que o seu filho é errado. Que anda se aprofundando muitas vezes em vícios, em tantas coisas que não levam para o bem. Mas não deixa de ser filho da mãe ou filho do pai. Não deixa de ser amado por essa mãe. Por mais que a mãe não concorde com o que o filho faz, ou a filha, por mais que o pai não concorde, mas jamais o pai vai deixar de amar o seu filho ou a mãe amar o seu filho. Jamais. Então, meu amigo, minha amiga, assim é Deus. É? Porque às vezes o filho não está nem aí para o pai, ele não está nem aí para a mãe, ele não está nem aí para o seu pai. Às vezes está até contra o próprio pai. Mas o pai, eu sei disso porque as pessoas me procuram, olha, eu quero que o senhor reze pelo meu filho. Ele está jogado nos vícios, está tirado na vida, mas é meu filho. Eu acho muito importante isto, o amor de um pai por um filho. Deus é assim com você. Você pode não estar nem aí para Deus. E aí você acha que não é Ele que te dá tudo. Mas é diferente. Ele abre teus caminhos sem que você saiba. Ele livrou você daquele acidente. Você está sabendo do que eu estou falando. Ele livrou você de tantas coisas que você nem sabe também. Porque ele te ama. Então, meu amigo, minha amiga, tudo depende é de você. Mesmo que você não tenha fé, não acredite, como eu disse, vá ali e me procure. Eu posso encaminhar você para uma visão melhor a respeito das coisas de Deus. E você vai conseguir sair dessa situação que de repente você esteja enfrentando, porque você muitas vezes queira ou não admitir, às vezes nós impedimos a bênção de Deus na nossa vida. Então, meu amigo, quantas pessoas que têm me procurado, pessoas de várias religiões, pessoas que já fizeram de tudo, que já bateram em todas as portas, e parece que quanto mais corre atrás do socorro, mais dá errado. Quantas pessoas já passaram por isso e ao me procurar, apenas com uma ou duas palavras, nós entregamos na mão da pessoa a chave que ela estava precisando para abrir a porta que estava fechada. Então, se você está me ouvindo nesse momento, quem sabe amanhã você, aliás, quem sabe hoje você dá um pulinho aqui na nossa sala de atendimento, bem pertinho da rádio também, né? Uma quadra e meia aqui da rádio, na rua da Câmara de Vereadores ali. Quem sabe você dá um pulinho ali hoje, conversa comigo. Você não vai pagar para conversar comigo, você não vai pagar para consultar, para conversar ali, pedir orientação. E eu vou estar te abençoando, vou estar te orientando, segundo as orientações que o Pai Celestial me der para me passar para você. Então não perca essa oportunidade. Hoje é sexta-feira. Eu quero abençoar você, eu quero abençoar a sua família, eu quero abençoar todas as pessoas que ali comparecer. Vai ser um trabalho que a gente vai realizar das 8 da manhã, hoje, das 8 da manhã até as 5 da tarde. Eu vou estar ali aguardando você. Normalmente, quando eu abro a sala ali de manhã, 8 horas, já tem gente ali aguardando a consulta, o horário da consulta. Então, eu sempre abro um pouquinho antes das 8, certo? Hoje eu vou abrir bem antes das 8. Vou deixar aberto ali para que você chegue e fique aguardando o momento do atendimento. Então, meu amigo, minha amiga, não perca a oportunidade. Não fique sofrendo, chorando, não fique se maldizendo, até mesmo dizendo, olha, eu não mereço, eu já sofri demais, eu nasci para sofrer, eu trouxe de berço o sofrimento. Quantas pessoas dizem assim, né? Ah, coitado, trouxe de berço o sofrimento. Até pode ter trazido mesmo. Ah, mas não quer dizer que você tenha que viver a vida toda sofrendo, a vida toda nesse dilema aí. Tem casais que estão me ouvindo aqui agora que estão com sérios problemas em casa. E você sabe que eu não estou falando besteira aqui, não estou mentindo. Tem casal que está me ouvindo que está numa fase de separação. Tem pessoas que estão me ouvindo nesse momento que estão com fortes dores pelo corpo. Tem pessoas que estão me ouvindo nesse momento que estão endividados. Tem pessoas que estão me ouvindo nesse momento que o ano que passou perderam a colheita, trocaram dinheiro por dinheiro, como diz, Quer dizer, só conseguiram sobreviver. E tem pessoas que me ouviram, que estão me ouvindo nesse momento, que na realidade poderiam estar muito bem hoje, mas as forças espirituais, elas vão atacando, elas vão impedindo, elas vão cercando a pessoa, o olho gordo, a inveja, até trabalhos feitos. Cada vez que eu vou que eu na beira de um rio, eu encontro nas encruzilhadas, nas esquinas, nas mata virgem, nome de pessoas, muitas vezes, que a gente nem sabe quem é. Eu sempre gosto de olhar isto, sempre eu vou ali olhar. E eu, normalmente, mesmo que eu não conheça a pessoa, eu faço ali uma oração para desmanchar esses mal que tem atingido muitas pessoas. Quem sabe você, os teus caminhos estão fechados por isso, não é mesmo? Por inveja, por olho gordo, ciúmes. Então, hoje, daqui um pouquinho, eu quero conversar com você pessoalmente na minha mesa de atendimento. Aqui em Cerro Branco. Vou estar aguardando você ali ao lado da borracharia do Lick. 8 horas da manhã. Deus vai estar te abençoando. Eu fico ali atendendo direto até as 5 da tarde. Eu deixo aqui o meu abraço, o meu carinho especial e que Deus abençoe você. Quarta e quinta-feira eu vou estar em Cerro Branco, se Deus assim nos permitir. Um abração a... Aliás, eu confundi o nome aqui. Quarta e quinta-feira eu vou estar em Novos Cabrais, é isso. Cerro Branco é hoje, certo? Quarta e quinta em Novos Cabrais. E terça e sexta é aqui em Cerro Branco. Um abraço a todos, fiquem com Deus.
0: Muito bem, né? Estamos cheirando aqui, nós acordando com a 104, que volta mês que vem, segunda-feira, né? Segunda-feira. Na sequência, o Catequista Fia, vamos com o programa Caminhando com a Igreja. 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

Bom dia a todos. Estamos iniciando o programa Caminhando com a Igreja. Iniciemos o nosso programa nesta manhã, fazendo a nossa oração da manhã. Em nome do Pai, do Filho, do Espírito Santo. Amém. Senhor, no silêncio deste dia que amanhece, venho pedir-te a paz, a sabedoria, a força. Quero olhar hoje o mundo com os olhos cheios de amor, ser paciente, compreensivo, manso e prudente. Ver além das aparências teus filhos como tu mesmo os vês. E assim não ver senão o bem em cada um. Cerra meus ouvidos a toda calúnia. Guarda minha língua de toda maldade. Que só de bênçãos se encha meu espírito. Que eu seja tão bondoso e alegre, que todos quantos se achegarem a mim sintam a tua presença. Reveste-me de tua beleza, Senhor, e que no decurso deste dia eu te revele a todos. Amém.

Passamos para os aniversariantes do dia. Hoje estão de aniversário Lorildo Alves Pereira, Cristiana Gonçalves de Melo e Jéssica Nayara Gelstorff. A eles e a todos os demais aniversariantes deste dia, recebam os nossos parabéns.

Passamos para o Evangelho do dia. O Evangelho de hoje está em Mateus, capítulo 13, versículos do 54 a 58. Voltando para sua terra, ensinava na sinagoga deles, de modo que se maravilhavam e diziam: de onde lhe vem essa sabedoria e esses milagres? Não é ele o filho do carpinteiro? Sua mãe não se chama Maria? Não são os seus irmãos Tiago, José, Simão e Judas? E suas irmãs não vivem todas entre nós? Então, de onde lhes vêm todas essas coisas? E se escandalizavam por causa dele. Jesus, porém, lhes disse: não existe profeta sem honra, a não ser em sua terra e em sua casa. E Jesus não fez aí muitos milagres, porque eles não tinham fé. Palavra da salvação. Glória a vós, Senhor. Uma breve reflexão sobre este evangelho que nós escutamos neste dia de hoje. Jesus volta a ensinar na sinagoga de Nazaré, onde certa vez lhe foi dado um livro do profeta Isaías, e após lê-lo, disse: hoje se cumpriu essa passagem da escritura que vocês acabaram de ouvir, conforme está escrito em Lucas, o capítulo 4, versículo 21. Talvez se trate do mesmo episódio visto que Mateus descreve, a mesma surpresa dos conterrâneos de Jesus e a incredulidade diante daquele que conhecia e outra talvez desconhecia. Desde criança, além do fato de um profeta nunca ser bem recebido na própria terra, precisando realizar sua missão em terras estrangeiras, o trecho que hoje lemos nos faz pensar na simplicidade e normalidade da infância de Jesus na pequena cidade de Nazaré. Sabemos que ao voltar do Egito, a Sagrada Família se estabeleceu na Galiléia, na vila de Nazaré, que na época não teria mais de 1.000 habitantes. Ali certamente viviam diversos membros da família de José e também os da família de Maria, os tios, primos, mencionados por Mateus como os irmãos e irmãs de Jesus. Se a sua sabedoria gerou tanta inquietação, significa que ainda não a tinham manifestado durante a infância e a juventude, vivendo até então como qualquer um dos seus conterrâneos. Assim compreendemos também porque os evangelhos não mencionam nada sobre esse período da vida de Jesus. Esta é uma breve reflexão sobre este evangelho que nós escutamos neste dia de hoje.

Comunicados da Paróquia Santo Antônio, o atendimento religioso para o próximo final de semana. No sábado, 9 horas, missa na Comunidade Santa Terezinha e 10 horas na Comunidade Nossa Senhora do Carmo. Às 14h30, na Comunidade Nossa Senhora de Lourdes. No domingo, 9 horas, missa na Matriz e a liturgia a encargo dos catequizandos da Eucaristia, turma 1. 9h30, missa festiva na Comunidade São Roque. Temos também, então, o convite no dia 2 de agosto, às 15 horas, acontece aí na Catedral Diocesana, a ordenação diaconal do seminarista Tiago Sembrani. Então, todos convidados, a quem queira participar, está convidado a participar, então, dessa ordenação diaconal do seminarista Tiago Sembrani, aí na Catedral Diocesana, às 15 horas. No dia 7 de agosto, acontecerá o primeiro Festival de Massas e Galeto no Salão Paroquial da Paróquia Santo Antônio. Os ingressos antecipados com o pessoal do Conselho, também na Secretaria Paroquial e com demais pessoas que estejam vendendo os ingressos. Valor R$ 35,00 adultos e R$ 15,00 para as crianças. Então, desejar, Conselho aí juntamente com o Parco Padre Antônio Hermes, agradece a participação de todos neste primeiro Festival das Massas e Galetos da Paróquia Santo Antônio. Temos também o convite. A Paróquia Santo Antônio está organizando, Cesana, a ordenação diaconal do seminarista Tiago Sembrani. Então, todos convidados, a quem queira participar, está convidado a participar, então, dessa ordenação diaconal do seminarista Tiago Sembrani, aí na Catedral Diocesana, às 15 horas. No dia 7 de agosto, acontecerá o primeiro Festival de Massas e Galeto no Salão Paroquial

e com demais pessoas que estejam vendendo os ingressos. Valor R$ 35 adultos e 15 para as crianças. Então, desejar conselho aí juntamente com o Parque Padre Antônio Hermes. Agradece a participação de todos neste primeiro Festival das Massas e Galetas da Paróquia Santo Antônio. Temos também o convite. A Paróquia Santo Antônio está organizando uma excursão para a cidade de Caçapava do Sul, onde acontece a novena em honra a Nossa Senhora da Assunção, no dia 13 de agosto. Então, a saída desse ônibus será às 14 horas e o retorno após o jantar. O valor da passagem é R$ 60. Esse valor deve ser pago em espécie. E você faz a sua inscrição na secretaria paroquial, mantendo junto o número do CPF ou do RG. Então, esta é uma forma de retribuir a visita ao povo de Caçapava, que já participou em grande número aqui das festas na paróquia Santo Antônio. Será no dia 13, então. Se você deseja ir junto, faça sua inscrição na secretaria paroquial. Temos também, então, a paróquia Santo Antônio pede que as pessoas que tenham as capelinhas da Mãe do Redentor, que façam a devolução na secretaria paroquial para fazermos a troca. A diocese enviou outras capelinhas, então será feita a troca dessas capelinhas da Mãe do Redentor. Estes, então, os comunicados da paróquia Santo Antônio que tínhamos para o dia de hoje.

causa dos males que destrói e ameaçam a vida de tantas pessoas, e que tudo apliquem em favor da vida. Virgem Santíssima, Mãe da vida e saúde dos enfermos, sede mediadora nesta humilde oração. Amém.

Oração pela saúde. Divino Espírito Santo, Criador e Renovador de todas as coisas, vida da minha vida, vós que dais vida a todo o universo, conservai em mim a saúde, livrai-me de todas as doenças e de todo o mal, ajudado com a vossa graça, quero usar sempre minha saúde para o meu bem e o bem do próximo. Peço-vos que ilumineis com vossos dons da sabedoria e da ciência os profissionais da saúde para que descubram a

Já estamos chegando no finalzinho do nosso programa Caminhando com a Igreja. A gente agradece a todos que estão sempre nos escutando. Mandamos um abraço a todas as pessoas, sempre aqui ligadinhas no nosso programa. Há também as pessoas que nos escutam através das redes sociais, nosso abraço, nosso agradecimento. Agradecemos também os apoiadores do programa Caminhando com a Igreja. Agradecemos ao seu Olívio, que todas as manhãs está aí com nós na apresentação do nosso programa. Encerrando o nosso programa nesta manhã de hoje, pedindo a intercessão de Maria junto a seu Filho Jesus pela nossa proteção. Ó minha Senhora, ó minha Mãe, eu me ofereço toda a vós, e em prova de minha devoção para convosco, eu vos consagro neste dia os meus olhos, meus ouvidos, minha boca, meu coração, inteiramente todo o meu ser. E porque assim sou vossa, ó incomparável Mãe, guardai-me, defendei-me como filho e propriedade vossa. Amém. Pedindo a proteção do anjo da guarda sobre todas as nossas crianças, Santo Anjo do Senhor, meu zeloso e guardador, se a ti me confiou a piedade divina, sempre me rege, me guarde, governe e ilumine. Amém. Em nome do Pai, do Filho e do Espírito Santo. Amém. Bom dia a todos e até o nosso próximo programa.

0: 8 horas.
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2: Bom dia.
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E muito bom dia! Vem iniciando agora o nosso Manhã Musical. Nesta manhã, hoje de sexta-feira, sextou, né, pessoal? Hoje, dia 31 de julho de 2026, último programa deste mês de julho. Agora já são 8 horas com mais 2 minutos. Quem quiser participar com a gente, nosso Manhã Musical desta manhã de sexta-feira, pode pedir no nosso WhatsApp da rádio, que é o 996-1910-14. Também pode pedir lá no meu Facebook. Daqui a pouquinho mais eu venho com a previsão do tempo para hoje, sexta-feira, 31 de julho, e para os demais dias da nossa semana. E alguns comunicados, avisos e convites para todos vocês aí de casa. Segue nossa programação do nosso Manhã Musical.

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4: Agora já são 8 horas com mais 9 minutos. Vem chegando a previsão do tempo para hoje. Sexta-feira, dia 31 de julho, a mínima foi de 14 graus em algumas regiões. Temperatura de agora aqui na cidade é de 15,9 e a máxima chega ao redor dos 22. Tá marcando sol com diminuição de nuvens de manhã, nevoeiro durante a manhã, tarde ensolarada e noite de céu limpo. Para amanhã, para o sábado, dia 1º de agosto, tá marcando sol com muitas nuvens durante a tarde, à noite pode ocorrer pancadas de chuva. A máxima chega ao redor dos 29 graus. Para o domingo, dia 2, está marcando sol com muitas nuvens durante o dia. Períodos de céu nublado, à noite será com muitas nuvens. A máxima chega ao redor dos 21 graus. Para segunda-feira, dia 3, está marcando sol com algumas nuvens. Pode chover durante o dia e também à noite. A máxima chega ao redor dos 24 graus. Para terça-feira, dia 4, está marcando sol com algumas nuvens. Pode chover durante o dia, também à noite. A máxima chega ao redor dos 22 graus. Para quarta-feira, dia 5, está marcando nublado pela manhã com possibilidade de garoa. Tarde de sol com diminuição de nuvens, à noite será com muita nebulosidade. A máxima chega ao redor dos 19 graus. Para quinta-feira, dia 6, está marcando sol com algumas nuvens e pode ter chuva passageira durante o dia. À noite, tempo fica firme e a máxima chega ao redor dos 22 graus. E para sexta-feira, dia 7, está marcando sol com muitas nuvens durante o dia. Períodos de céu nublado, à noite será com muitas nuvens. A máxima chega ao redor dos 17 graus. Essa é a previsão do tempo para hoje. Sexta-feira, dia 31 de julho, para o final de semana e também para a próxima semana. Agora são 8 horas com mais 12 minutos. Vem chegando música no nosso Manhã Musical, hoje manhã de sexta-feira. Música.

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5: Agora são 8 horas com mais 21 minutos. Comunicado: a Prefeitura Municipal de Cerro Branco comunica sobre o desligamento de energia elétrica da Celetro, que será realizado no dia 3 de agosto, agora na próxima segunda-feira, das 13 horas e 30 minutos às 18 horas, na localidade de Linha Santo Antônio. Então fica este aviso sobre o desligamento de energia elétrica, que será realizado agora segunda-feira, dia 3 de agosto, na localidade de Linha Santo Antônio, das 13 horas e 30 minutos às 18 horas. Fica este aviso aqui no nosso Manhã Musical. Agora são 8 horas com mais 22 minutos. Nosso amigo Arthur tá na sintonia e ele quer ouvir duas músicas com o Christian e Ralph. A primeira, Olhos de Luar, e a segunda, Camisa Manchada. Um abraço pro nosso amigo Arthur e para os demais ouvintes.

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6: 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Agora 8 horas com mais 42 minutos. 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Convite para vocês, pessoal, para participarem da tradicional festa da Congregação Evangélica Luterana Emanuel, que será neste domingo, dia 2 de agosto, no ginásio da Linha Palmeira, em Candelária. Tendo a seguinte programação: às 9 horas e 30 minutos será o culto festivo, às 11 horas e 30 minutos terá almoço, buffet completo com churrasco, galeto, linguiça cozida e sobremesas. Às 14 horas e 30 minutos, reunião dançante animada pela banda Explosão do Sul. Então fica este convite para vocês para participar da tradicional festa da Congregação Evangélica Luterana Emanuel, que será neste domingo, dia 2 de agosto, no ginásio da Linha Palmeira, em Candelária. Fica este convite para vocês aí na sintonia. O nosso amigo Giovanni, ele quer ouvir duas músicas. A primeira com Teodoro Sampaio, Água no Leite, e Amado Batista, Os Pontinhos, e oferece para Josi também, para a mãe Naura. Um abraço para o nosso amigo Giovanni e para a família dele na sintonia.
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3: Agora já são 8 horas com mais 55 minutos. Nosso amigo Ari da Silva tá na sintonia e ele quer ouvir duas músicas, a primeira com o musical JM, Não Vem Chorar as Pitangas, e Cleiton Borges, Caquinho de Vidro, e oferece para toda a família e amigos. Abraço pro nosso amigo Ari da Silva e para os demais ouvintes.

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2: já volto. Agora já são 9:04. Temos ouvintes participando com a gente. A nossa amiga Marisa, da linha Pfeiffer. Ela quer ouvir duas músicas com Paulo de Paula. A primeira, Cama Solitária. E a segunda, Quarto de Mansão. Um abraço para nossa amiga Marisa e para todos os ouvintes da linha Pfeiffer. E o nosso amigo Arthur, ele quer ouvir duas músicas. A primeira com o Tibúrcio da Estância, Socando Canjica, e João Luiz Correia, Um Cambicho na Internet. Um abraço para o nosso amigo Arthur e para os demais ouvintes.

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2: 9 horas e 15 minutos.
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5: Horas e 22 minutos.

0: 9 horas e 24 minutos.
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0: 9:34.
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4: Nove horas e 42 minutos.

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Bom dia, Helena! 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

0: hora.
1: Só se for agora.
2: Agora já são 9:58. Nosso manhã musical desta manhã de sexta-feira, último manhã musical do mês de julho, vem chegando ao fim, né, pessoal? Agradecer as participações de vocês, todos que estiveram junto com nós durante esse mês de julho. E o nosso manhã musical volta segunda-feira, já no mês de agosto, a partir das 8 horas da manhã. E em seguida, a partir das 10 horas, vem iniciando o nosso Festival de Bandas. Continue na sintonia.

0: 10:01.
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E vamos iniciando agora o nosso Festival de Bandas, manhã de sexta-feira, 31 de julho de 2026. Agora, 10 horas com mais 3 minutos. Previsão do tempo para hoje, sexta-feira. A mínima foi de 14 graus em algumas regiões. Temperatura de agora aqui na cidade, 17,8. E a máxima chega ao redor dos 22. Tá marcando sol com diminuição de nuvens. Teve nevoeiro durante a manhã. A tarde será ensolarada e a noite será de céu limpo. Estamos na lua cheia e a umidade do ar é de 80%. Essa é a previsão do tempo para hoje, sexta-feira, 31 de julho. Daqui a pouquinho mais eu venho com as loterias da Caixa.

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3: Agora já são 10 horas com mais 16 minutos. Vem chegando as loterias da Caixa. A primeira que vem chegando é a Mega Sena. Número do concurso da Mega Sena 3038-3038. É o número do concurso da Mega Sena. Dezenas sorteadas: 30. 35, 38, 39, 46 e 50. Repetindo as dezenas da Mega Sena: 30, 35, 38, 39, 46 e 50. Essa foi a Mega Sena. Que vem chegando agora é a Lotofácil. Número do concurso da Lotofácil: 3.749.3749. É o número do concurso da Lotofácil. Dezenas sorteadas: 1, 2, 3, 7, 8, 9, 11, 12, 14, 17, 19, 21, 23, 24 e 25. Repetindo as dezenas da Lotofácil: 1, 2, 3, 7, 8, 9, 11, 12, 14, 17, 19, 21, 23, 24 e 25. Essa foi a Lotofácil. A que vem chegando agora é a Quina. Número do concurso da Quina: 7.079.7079. É o número do concurso da Quina. Dezenas sorteadas: 3, 29, 46, 50 e 55. Repetindo as dezenas da Quina: 3, 29, 46, 50 e 55. Essa foi a Quina. Que vem chegando agora e finalizando as loterias da Caixa é o Dia de Sorte. Número do concurso, todia de sorte, 1259-1259. É o número do concurso do dia de sorte, dezenas sorteadas, 1, 3, 7, 15, 18, 27 e 28, repetindo as dezenas do dia de sorte, 1, 3, 7, 15, 18, 27 e 28, esse foi o dia de sorte, finalizando as loterias da Caixa desta manhã, de sexta-feira, dia 31 de julho de 2026. Agora são 10 horas com mais 20 minutos. 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Vem chegando com a banda universitária, o Troco. Música.

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E acabamos de ouvir com a banda Flor da Serra, Virando o Copo. Agora são 10 horas com mais 32 minutos. 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Vem chegando... Musical JM, despedida.

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4: 10 horas e 52 minutos.

Agora já são 11 horas com mais 5 minutos. É hora de mandar abraço hoje especial para os nossos queridos aniversariantes do dia de hoje. Deste dia 31 de julho, o nosso Festival de Bandas deseja a todos eles e elas saúde, paz e muitas alegrias. Que Deus sempre ilumine o caminho de cada um de vocês. Aniversariantes do dia 31 de julho.

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11 horas com mais 17 minutos, o nosso Festival de Bandas está contando sempre com o apoio cultural da Farmácia Cerro Branco. 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Nosso amigo Nilceu Puntel, de novo Cabral, está na sintonia e ele quer ouvir com Rainha Musical, Noite de Tortura. Um abraço para o nosso amigo Nilceu Puntel, de novo Cabrais.

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Agora 11 horas com mais 56 minutos, o nosso Festival de Bandas. Nesta manhã de sexta-feira, 31 de julho, vem chegando ao fim, né, pessoal? Agradecer as participações de vocês, todos que estiveram na sintonia. O nosso Festival de Bandas volta segunda-feira a partir das 10 horas da manhã. Ótima tarde de sexta-feira e um ótimo final de semana. Até segunda, pessoal. Tchau, se cuidem.

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0: O nosso muito boa tarde a todos os nossos amigos e amigas ouvintes que estão ligados aqui na nossa emissora nesta tarde de sexta-feira, dia 31 de julho de 2026. Uma tarde de sexta-feira de céu aberto, sem nebulosidades, onde o sol voltou a brilhar forte aqui em nosso município. Temperatura neste momento na casa dos 21 graus, a sensação térmica é agradável neste início de tarde aqui em Cerro Branco. E a partir de agora, aqui na nossa emissora, vamos dando início ao espaço do nosso rádio informativo com notas, avisos, convites e comunicados, contando sempre com o apoio cultural da AFUBRA, a Associação dos Fumicultores de Cerro Branco e toda a região, a AFUBRA, que está sempre ao lado do seu produtor rural.
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0: Então está aí, convites para as festividades dos próximos dias aqui do nosso município e da nossa região. E temos aqui também comunicado de desligamento programado número 89/2026, onde a Cooperativa de Eletrificação Centro Jacuí Limitada Celedro comunica que haverá interrupção no fornecimento de energia elétrica no dia 3 de agosto, na próxima segunda-feira, das 13h30 às 18h. Esse desligamento atingirá as seguintes localidades: em Cerro Branco, na linha Santo Antônio, e em Candelária, no Roncador. O desligamento programado tem como objetivo promover ações de melhoria na rede de distribuição, seja por meio de manutenção preventiva ou investimento. O restabelecimento da energia poderá ser normalizado em tempo menor que o previsto acima, e em caso de condições climáticas desfavoráveis ou eventos emergenciais, este desligamento poderá ser suspenso sem aviso prévio e reprogramado para uma nova data. Cultos deste final de semana da Congregação Evangélica Luterana Betel, Área 2, Pastor Guido Vorpagel. Amanhã, sábado, dia 1 de agosto, às 14 horas, culto na Congregação Cristo Salvador da Linha Brasil. Também amanhã, sábado, às 16 horas, culto na Congregação da Cruz da Picada Arroz. No domingo, dia 2 de agosto, 9 horas da manhã, culto na Congregação Trindade do Alto Cerro Branco. E todos são bem-vindos. Fica aí, então, o convite para participarem dos cultos deste final de semana da Congregação Betel, Área 2, Pastor Guido Vorpagel. Então está aí nossas notas, avisos, convites e comunicados desta tarde de sexta-feira, dia 31 de julho, dentro do espaço do nosso rádio informativo.

Muito bem, 12 horas e 24 minutos, chegando ao final do espaço do nosso rádio informativo desta sexta-feira, dia 31 de julho de 2026, que contou com o apoio cultural da AFUBRA, a Associação dos Fumicultores de Cerro Branco e toda a região, a AFUBRA, que conta com a sua loja localizada em Candelária, na Avenida Getúlio Vargas, número 400. 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E na sequência, aqui na nossa emissora, você fica com o programa 5 Minutos com Jesus, programa da Congregação Evangélica Luterana Betel, a apresentação aqui na nossa emissora a cargo do pastor Claudir Betcher.

programa 5 Minutos com Jesus chega ao final do mês de julho. Hoje, 31 de julho, sexta-feira. Nós queremos e convidamos você, querido ouvinte, para a última mensagem deste mês de julho, com o tema De Graça Mesmo. Texto bíblico, Isaías capítulo 55, versículo 1. Venham e comprem leite e vinho, que tudo é de graça. Queridos ouvintes do programa 5 Minutos com Jesus, vivemos tempos em que é difícil acreditar em algo oferecido de graça. São tantos golpes e fraudes que, quando ouvimos promessas generosas, logo desconfiamos. Quase tudo tem um preço, e muitas vezes o que parece gratuito esconde um custo oculto. Mas Deus não age assim. O profeta Isaías transmite um convite surpreendente. Venham e comprem leite e vinho, que tudo é de graça. O Senhor chama os famintos a comer pão, os sedentes a beber água, leite e vinho, tudo de graça. Não há pegadinhas, não há exigências ocultas. Deus é gracioso. Essa promessa trouxe esperança ao povo de Israel. Deus garantia alimento e saciedade sem exigir pagamento, apenas por amor. Essa promessa vai além daquele tempo. Ela chega até nós hoje, anunciando que recebemos de graça a maior dádiva de todas. Jesus, o pão da vida e a água que dá a vida eterna. Mas se é de graça, quem pagou por isso? O próprio Jesus. E o preço foi alto. Ele enfrentou fome ao jejuar no deserto, quando o diabo tentou com a oferta de transformar pedras em pão. Na cruz teve sede e lhe deram vinagre amargo para beber. O Pai não afastou dele o cálice da morte, pois ele o tomou em nosso lugar. Jesus pagou tudo para nos dar tudo. E para quê? Para nos levar ao céu, onde a promessa de Isaías será cumprida de forma completa, num banquete eterno de água limpa, pão de qualidade, vinho abundante e leite que não faz mal. Diante deste presente incomparável, só podemos agradecer e confiar. A graça de Deus é real. Que hoje possamos refletir qual é a maior fome e sede que você enfrenta hoje, e que a nossa oração para este último dia do mês de julho de 2026 seja: querido Jesus, sei que não mereço tamanha graça, mas tu pagaste o preço da minha salvação. Alimenta minha fé e leva-me um dia ao banquete eterno do céu. Em teu nome, hoje e sempre. Amém.

0: Muito bem, 12 horas e 41 minutos. Vamos chegando com algumas notícias e informações aqui do nosso município, dentro do nosso informativo municipal, desta sexta-feira, dia 31 de julho de 2026. Aviso. A Secretaria Municipal de Obras comunica que hoje, dia 31 de julho, está sendo realizado o aterro das cabeceiras da ponte localizada na linha São Luís, próximo à propriedade do senhor Jairo San Martin. Em razão da execução dos trabalhos, o trânsito ficará interrompido durante o período da obra. Assim que os serviços forem concluídos, a liberação da via será informada por meio das redes sociais oficiais da Prefeitura. Agradecemos a compreensão de todos, pois a intervenção tem como objetivo proporcionar mais segurança, melhores condições de tráfego e beneficiar toda a comunidade local, bem como seus visitantes. Comunicado da Seletro. A Prefeitura Municipal de Cerro Branco comunica que recebeu informativo da Seletro sobre desligamento programado de energia elétrica, que será realizado no dia 3 de agosto, na próxima segunda-feira, das 13h30 às 18h. E irá atingir a localidade da Linha Santo Antônio. E atenção, população, informamos que no momento não há passagem na prainha. Assim que possível, o trânsito será restabelecido. E atenção também para o informativo da terceira idade. Lembrando que hoje, sexta-feira, é dia 31 de julho, temos encontro do grupo Unidos da Serra. E neste domingo, dia 2 de agosto, baile no Rincão do Pinhal Agudo, com a saída do ônibus às 13 horas e 30 minutos do hotel. A Secretaria Municipal de Agricultura informa sobre os pedidos de alevinos que podem ser realizados diretamente com os servidores da Secretaria, juntamente ao gabinete, na sala do vice-prefeito. Os pedidos podem ser realizados até o dia 13 de agosto e a entrega será no dia 18 de agosto. Informamos também que os pedidos de mudas frutíferas podem ser realizados até o dia 5 de agosto e a entrega está prevista para o dia 10 de agosto. A Brigada Militar de Cerro Branco informa que reforça o seu compromisso com a segurança e o bem-estar da população e, para proporcionar um atendimento mais rápido e eficaz, disponibilizamos contato 24 horas por dia através do seguinte telefone de contato: no 98329-1210. A Secretaria Municipal de Saúde está comunicando sobre dentista no ESF2. A partir desta semana, contamos com uma nova dentista no ESF2. Atenção, então, para os dias de atendimento. Segunda-feira, o dia todo. Quinta-feira, à tarde, nas comunidades. E sexta-feira, o dia todo. Qualquer dúvida, entre em contato no telefone 920038530. Também a Secretaria Municipal de Saúde comunica à comunidade que o cirurgião dentista Michael está de férias até o dia 5 de agosto. Os atendimentos odontológicos realizados pelo profissional serão retomados normalmente a partir do dia 6 de agosto. A Secretaria agradece então a compreensão de todos e permanece à disposição para esclarecimentos. Aviso aos pacientes. Para melhor organização do transporte de pacientes, solicitamos a atenção às seguintes orientações. Agendamentos de viagens. Caso necessite transporte para consultas ou exames, solicite o agendamento com antecedência. Confirmação de horário de saída. O horário do transporte deverá ser confirmado um dia antes da viagem. Lembrando que para viagens na segunda-feira, o horário deverá ser confirmado na sexta-feira. E no dia da viagem, não esqueça de levar o comprovante da consulta ou exame. Telefones de contato ESF1, o 995-284853, o ESF2, 920038530 e o telefone de plantão, o 999-408823. Agradecemos a compreensão e a colaboração de todos. E lembrando também que as vacinas da gripe ainda podem ser feitas junto ao ESF1. É importante que os grupos prioritários sejam vacinados. A Secretaria Municipal de Esportes, Lazer e Eventos está informando e convidando então para neste domingo, dia 2 de agosto, a terceira rodada do Campeonato Aberto de Futsal, que acontece junto ao Ginásio Bodo Rolando Weber, a partir das 19 horas, contando com os seguintes confrontos. Pela categoria B, Atlético Casa Nossa contra HL Auto Lavagem Cerrito, Geotopo Império FC contra Ajax FC, Real Marina contra Projeto Estrela e, fechando a noite pela categoria A, UGF Cressol contra Esporte Clube Porto Alves. E também a Secretaria está convidando para a primeira rodada do Campeonato Aberto de Bocha, que acontece amanhã, sábado, dia 1º de agosto, a partir das 13h30. Cancha da Patrícia A contra Cancha da Patrícia B e Cancha do Zinho A contra Cancha do Zinho B. Estaremos de volta, então, com mais notícias e informações aqui do nosso município na próxima segunda-feira, dentro do nosso informativo municipal. A todos, uma boa tarde!
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Muito bem, 104.9 FM, Rádio Com de Cerro Branco, tarde de sexta-feira, dia 31 de julho de 2026, 13 horas com mais 10 minutos, e a partir de agora, aqui na nossa emissora, vamos dando início, então, ao nosso programa Tarde de Sucessos, onde o nosso telefone de contato está aberto a partir de agora para quem quiser ligar, pedir a sua música ou fazer a sua homenagem. É só entrar em contato conosco através do 996-19-1014. Com muita alegria, a partir de agora, na sua companhia, vamos iniciando o nosso programa desta tarde.

13 horas e 14 minutos, vamos já então mandando um abraço especial para a nossa amiga ouvinte, a Terezinha, que já está ligada aqui na nossa emissora, no nosso início do Tarde de Sucessos, e quer curtir então, juntamente com todos os seus amigos e amigas que também estão na escuta, a música com Musical JM, O Último Baile, e também com Clayton Borges, Caquinho de Vidro.

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Muito bem, 16 horas e 11 minutos, mandando um abraço especial para nossa amiga ouvinte, a Rejane, também seu esposo Jorge, que hoje estão aí ligados conosco e estão comemorando uma data mais que especial. Estão aí no dia de aniversário de casamento, completando bodas de casamento. Então a Rejane e o Jorge estão recebendo as homenagens das filhas, a Gabriela e a Regineia, e também dos seus genros, o Murilo e o Juliano. Então, para celebrar essa data especial da Rejane e do Jorge, junto com as homenagens das suas filhas e dos seus genros, vamos rodando aí Chitãozinho e Chororó com a música Evidências.

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2: Muito bem, 16 horas e 32 minutos. Mandando também um abraço especial para a nossa amiga ouvinte, a Maikele, que quer curtir nesta sexta-feira uma música com a cantora Paula Fernandes. Então, em especial para Maikele, vem chegando Paula Fernandes com a música Pássaro de Fogo.

Muito bem, 16 horas e 45 minutos. Vamos chegando então ao final do nosso Tarde de Sucessos desta sexta-feira, dia 31 de julho de 2026. Agradecendo então a companhia e a sintonia de todos os nossos amigos e amigas ouvintes que estiveram ligados conosco no nosso programa do dia de hoje. Eu volto então amanhã de manhã, a partir das 8 horas, e vou desejando a todos um ótimo final de sexta-feira e até amanhã!

0: Obrigado. ZYM472, 104,9, Rádio Comunitária de Cerro Branco, 26 graus 4 décimos de temperatura, 80% da umidade relativa do ar, 1.002 hectopascais, é a pressão atmosférica na estação meteorológica da Escola Carlos Miller. Hoje é sexta-feira, 31 de julho, estamos chegando no final de mais um mês do ano de 2026, faltando 7 minutos e meio para daqui a pouco 5 da tarde.
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0: Hoje é sexta-feira, 31 de julho, estamos chegando no final de mais um mês do ano de 2026, faltando 7 minutos e meio para daqui a pouco 5 da tarde.
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0: 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Hoje então tem um baile solidário em prol da Juliana Coles, ali no Barduzinho, Top Som e também o Geração 3. Amanhã lá no bar, no bailinho do tio, amanhã tem o bailinho do tio véi, né? Amanhã tem o bailinho do tio véi no Ildonar Gelser, na Vila Butcaraí, com o V3 no bailão. E no domingo tem Geração 3 lá no Sandro Schmidt, o pessoal tá convidado a partir das 19 horas. Amanhã é a partir das 8h30, no domingo é a partir das 7 horas lá no Sandro Schmidt. Amanhã também tem o jantar italiano na comunidade São Cláudio de Novo Cabrais, tá, gente? Lá no Cortado. Vale um lembrete pra lá de especial aqui, né? Acabei, tava conversando no telefone agora com o Celso Guedes, secretário de Agricultura de Candelária, que se prontificou aí, assim que tivermos condições, né? Assim que tivermos condições, no nosso balneário, né, ele cedeu uma máquina, cedeu a draga aí pra gente fazer, refazer o passo novamente. Então aí, ó, pessoal, né, pessoal que fala aí, pessoal que critica, né, tamo na lida aí, só que não deu pra fazer ainda, né, não deu pra fazer ainda. E os transuentes aí, fiquem tranquilos, né, dessa vez aí, né, a gente já havia recebido essa sinalização do Celso Guedes aí, né, e dessa vez, né, Candelária vai nos dar uma mão aí para fazermos a nova chegada no pontilhão, né? O pontilhão tá ali, né? O pontilhão é só levantar e darmos passagem novamente. Então, muito provavelmente aí na segunda ou na terça-feira, conforme correr o tempo, né, vamos refazer a passagem no pontilhão aí, tá, gente? Por enquanto não dá para fazer, então não adianta insistir, porque não tem o que fazer, tem muita água ainda, tá? Muito bem. 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Vamos para a previsão do tempo, e a previsão do tempo coloca aí um pouco de chuva para nós amanhã, mais um calorão, né? A gente tá com 20, vamos olhar aqui, 26, né? 26, eu tinha olhado há pouquinho tempo aqui, 26,1, tá? A gente beirou os 30, amanhã a gente vai nos 30, tá? Amanhã a gente vai nos 30, você vira nos 30, tá? Com pancadas de chuva, tá? Amanhã à noite a gente deve ter pancadas de chuva, nada muito consistente. Domingo de tempo bom, volta a chuva na segunda-feira e ela deve perdurar praticamente a semana toda, na semana que vem, mas nada muito consistente. Então a gente, muito provavelmente, a gente vai conseguir refazer o passo ali, né? Se vier essa quantidade aí que está se desenhando, vamos dar uma olhadinha aqui no mapa hidrológico aqui, né? Ou hidrográfico, né? Vamos ver uma coisa aqui. É, ali, ai, ai, ai, ai, ai, não, não. Um pouquinho, tá? Então, por enquanto, tá tranquilo até o dia 5, né? Até o dia 5. 5 é quarta-feira. 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A questão das temperaturas, né? Amanhã vamos a 30, no domingo a gente volta pra 20. 24 na segunda, 22 na terça, 20 na quarta. Tá aí então o detalhe aí com relação ao tempo, tá, gente? 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Vamos começando aqui, mandando aquele abraço pra Lisane, pro Carlos, pra Mara e pro Olívio, também pra Nelce, pra Dene, pra Denise, pra Doracília, pra Ironda, também pra Julieta, pessoal aí ligado com a gente!

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4: 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E hoje quem está completando 35 anos de casados é o Jorge e a Rejane, né? 35 anos que o Jorge é mandado pela Rejane. Parabéns aí pro casal, por os 35 anos de feliz matrimônio aí, tudo é bom, saúde, paz, felicidades. Homenagem da família aí, né, das filhas, né, tudo é bom.

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0: 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Um abraço, Dorinho, mandando aí pros clientes, tá? Música pros clientes aí. A Terezinha e o Neri querem ouvir uma valsa.

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0: 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Agora faltando 20 minutos para 6, o meu amigo Nilceu. É, o Nilceu tá pedindo pro amor a Claudete, noite de tortura.

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1: Faltando 10 minutos para 6, aquele abraço pro Arthur.

Seguimos faltando 7 minutinhos agora para 6. Vamos lá! A Claudete, pro amor o Nilceu e também pro pai, o seu Leomar.

Faltando 3 minutos para 6, vou ficando por aqui, volto logo mais a partir das 20h, hoje presencial, tá, gente? Aqui vamos mandando então o Dorinho, né? O Dorinho tá mandando música para, né, para todos os clientes aí, né, e amigos, né? Devido ao resultado da promoção, continua mais de um corte, o terceiro corte sai quase de graça, né? Então, dado o recado, Dorinho aí, pediu pros clientes, vamos tocar os Monarcas, recomeço.

a respeito de seu filho. Nós, pais, temos tantas preocupações com relação aos filhos, mas tantas vezes, na tentativa de fazer o melhor, nos perdemos no caminho, não por falta de amor, mas por falta de atenção em aspectos importantes. Por esse motivo, convém lembrar que nosso filho é abençoado aprendiz da vida. Não lhe dificultemos a colheita das lições fazendo-lhe as tarefas. Nosso filho é flor em botão nos verdes ramos da existência. Não lhe precipitemos o desabrochar, debilitando-lhe a vitalidade espontânea. Nosso filho é discípulo da existência. Não lhe impeçamos a produtividade, tomando sobre nossos ombros os mistérios que lhe competem. Nosso filho é lâmpada em crescimento de luz. Não lhe coloquemos o óleo viscoso da bajulação para que não afogue o pavio onde crepita a chama da esperança. Nosso filho é fruto em formação para o futuro. Não procuremos colher antes do tempo o benefício que não nos pertence. Lembremo-nos de que somos, e que nosso filho também o é, filhos de Deus. Nós poderemos caminhar ao seu lado na estrada apertada, mas ele só terá honra quando conseguir chegar ao objetivo conduzido pelos próprios pés. Nós temos o dever de lhe apontar os abismos à frente, mas a ele compete contornar os obstáculos e descer as baixadas da existência para testar a fortaleza do próprio caráter. Nós devemos ministrar-lhe os ensinamentos do Evangelho, mas a ele compete o murmúrio das orações, na prece continuada das ações nobres. Nosso filho é o discípulo amado que Deus pôs ao alcance do nosso coração enternecido. No entanto, a nossa tarefa não pode ir além daquele amor que o Pai propicia a todos, ensinando, corrigindo e educando, através da disciplina para a felicidade. Mostremos-lhe a vida, mas deixemo-lo viver. Falemos-lhe das trevas, mas demos-lhe a luz do conhecimento. Mandemo-lo à escola, mas façamo-nos seus mestres no lar. Apresentemos-lhe o mundo, mas deixemo-lo construir o próprio mundo. Tomemos-lhe as mãos e as coloquemos no trabalho, ensinando com o nosso exemplo. Mas não lhe desenvolvamos a inutilidade, realizando as tarefas que lhe competem. Nosso filho é vida da nossa vida que vai viver na vida da humanidade inteira. Cumpramos o nosso dever amando-o, mas exercitemos o nosso amor ensinando-o a amar e fazendo com que no serviço superior ele se faça um homem para que o possamos bendizer mais tarde. Amemos em nosso filho o filho de todas as mães e amemos nos filhos das outras o nosso próprio filho, para que ele, honrado pelo amor de outras mães, possa enobrecer o mundo amando outros filhos. Nosso filho é semente divina. Não lhe neguemos, por falso carinho, a cova escura da fertilidade, pretextando o devotamento, porque a semente que não morrer jamais será fonte de vida. Nosso filho é a esperança do mundo. Não o asfixiemos no egoísmo dos nossos anseios, esquecendo-nos que viemos à terra sem ele e retornaremos igualmente a sós, entregando-o a Deus, consoante as leis sábias e justas da criação.

0: 18 horas e 16 minutos.
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1: 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Está no ar a Voz do Brasil. As notícias do governo federal que movimentaram o país no dia de hoje.
2: Olá, boa noite.
3: Boa noite para você que nos acompanha em todo o país.
2: Quinta-feira, 30 de julho de 2026.
3: Vamos aos destaques do dia.
2: IBGE aponta a existência de 103 milhões de brasileiros ocupados no segundo trimestre do ano. Luana Karen.
4: A taxa de desocupação ficou em 5,4% no trimestre encerrado em junho de 2026.
3: Parte da arrecadação com as apostas de cota fixa, as conhecidas bets, vai para o fundo da Polícia Federal. Luciana Colares de Holanda.
5: O repasse vai ocorrer de forma gradual. 1% em 2026, 2% em 2027 e 3% a partir de 2028.
2: Hoje é Dia Mundial de Enfrentamento ao Tráfico de Pessoas.
3: Data chama a atenção para formas de aliciamento, perfis de vítimas e canais de denúncias.
2: Em entrevista, a ministra substituta Instituta dos Direitos Humanos e da Cidadania, Caroline Reis, explica como não se tornar uma vítima.
6: O mais importante é a pessoa verificar bem a proposta que está sendo oferecida, desconfiar de propostas com muitos benefícios e poucas exigências e jamais dar documentação para que fique aos cuidados de um terceiro.
3: Na apresentação da Voz do Brasil hoje, eu, Mariana Jungmann e Luciano Seixas.
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3: O IBGE divulgou hoje dados do emprego no país.
2: A taxa de desocupação ficou em 5,4% de abril a junho, índice menor que o registrado no primeiro trimestre.
3: Um indicador divulgado todos os meses mostra o percentual de pessoas que estão sem trabalho, mas que seguem procurando uma vaga.
2: E é uma das principais referências para acompanhar o mercado de trabalho no Brasil.
4: A taxa de desocupação ficou em 5,4% no trimestre encerrado em junho de 2026, uma redução de 0,7 ponto percentual em relação ao trimestre de janeiro a março de 2026. Na comparação com o mesmo período do ano passado, a queda na taxa foi de 0,4 ponto percentual. O levantamento da Pesquisa Nacional por Amostra de Domicílios, PNAD Contínua, feita pelo IBGE, mostrou que no segundo trimestre deste ano eram quase 6 milhões de desocupados no país, 700 mil a menos que no primeiro trimestre. Queda no número de desocupados, aumento na quantidade de ocupados. São mais de 103 milhões de brasileiros com uma ocupação, um crescimento de 1% em relação ao trimestre anterior. Já o rendimento médio real dos trabalhadores ficou em R$ 3.738, um crescimento de 2,8% em relação ao mesmo período do ano passado. Luana Karen, para a Voz do Brasil.
3: Parte dos recursos das casas de apostas online, as bets, será destinada ao Fundo de Aparelhamento e Operacionalização das Atividades FIM da Polícia Federal.
2: Criado em 1997, o FUNAPOL se destina a financiar gastos com operações e aparelhamento da PF, como armas e veículos.
5: Agora é lei. Parte da arrecadação com as apostas de cota fixa, as conhecidas bets, vai reforçar o caixa da Polícia Federal. O dinheiro vai para o FUNAPOL, o Fundo para Aparelhamento e Operacionalização das Atividades FIM da PF. O fundo foi criado em 1997 para financiar a infraestrutura, os custos de operações e a modernização de equipamentos da Polícia Federal, como veículos e armas. A nova lei autoriza ainda a destinação de recursos do FUNAPOL para o custeio da saúde dos servidores da Polícia Federal. O texto da lei nasceu de uma medida provisória enviada pelo governo federal, que foi alterada e aprovada pelo Congresso Nacional. O repasse da arrecadação das bets vai ocorrer de forma gradual. 1% em 2026, 2% em 2027 e 3% a partir de 2028. Além disso, a lei autoriza o governo federal a repassar até 200 milhões de reais ao Funapol ainda este ano, usando recursos livres do Tesouro Nacional. Além da fatia vinda das bets, o fundo conta com outros recursos para cobrir os seus custos globais. Transferências voluntárias de entes federativos ou de organismos internacionais e doações de pessoas físicas ou jurídicas, nacionais ou estrangeiras. Luciana Colares de Holanda, para A Voz do Brasil.
3: O Conselho Nacional de Política Energética aprovou novas regras para a comercialização do gás natural no Brasil.
2: Com isso, fica permitida a venda direta do gás natural pertencente à União por meio de leilões.
3: Os detalhes você vai ouvir agora na matéria de Márcia Fernandes.
7: Com as novas regras para a comercialização do gás natural no Brasil, fica permitido que a União leiloe o gás e, assim, outras empresas explorem, vendam e distribuam o produto. O gás extraído do pré-sal e que pertence à União poderá ser comercializado pela Empresa Brasileira de Administração de Petróleo e Gás Natural. Para isso, estão previstos dois leilões, um deles ainda para este ano, como apontou o ministro de Minas e Energia, Alexandre Silveira.
8: Vai sim, nos leilões de curto prazo que são abertos, servir as térmicas do setor elétrico, e os leilões de longo prazo ficaram destinados à indústria de base nacional, que é a indústria da cerâmica, a indústria do vidro. Vai ser o primeiro e fundamental passo para que as nossas infraestruturas sejam melhor utilizadas a favor do Brasil.
7: O gás natural pode ser usado como fonte de energia em casas, comércio e indústrias. Com a mudança, ficará permitida a venda direta do gás natural da União ao mercado, com prioridade à indústria de base, inclusive nos setores químico e siderúrgico. Reportagem Márcia Fernandes.
2: O que pode influenciar a próxima safra brasileira? Clima, custos de produção, mercado internacional e mudanças nos hábitos de consumo estão entre os fatores que entram no radar do setor.
3: Em Brasília, um encontro reuniu especialistas e representantes do agronegócio para discutir os cenários para a safra 2026-2027.
9: Antes da próxima safra chegar ao campo, uma série de variáveis já começa a ser observada. O comportamento do clima, a oferta de fertilizantes, as condições do mercado internacional e até o que o consumidor quer colocar no prato podem interferir nas decisões de quem produz. Em um cenário de mudanças no comércio global, especialistas também acompanham fatores que podem influenciar o fluxo internacional de alimentos. Um espaço fundamental para o agronegócio brasileiro, destaca o ministro da Agricultura e Pecuária, André de Paula.
10: Nós somos importantes do ponto de vista econômico. 38 milhões de brasileiros trabalham com o agro, mas nós temos um papel de enorme relevância do ponto de vista social também.
9: O Outlook Agro Brasil reúne em Brasília representantes do setor público, da iniciativa privada e especialistas para analisar diferentes cenários para o ciclo 2026-2027. A programação inclui debates sobre logística, abastecimento de insumos e gestão dos riscos climáticos. Também entram na discussão os fertilizantes, que têm impacto direto nos custos de produção, as transformações no consumo de alimentos e os desafios do cenário internacional para o setor, explica Laudemir Miller, presidente da Apex Brasil.
11: Aumento de tarifa não ajuda na previsibilidade. Inclusive, aumentam a incerteza. E o Brasil se coloca justamente no caminho diferente. O Brasil se coloca como um parceiro estável, como um parceiro que negocia.
9: No fim, a discussão volta para quem está no campo. Representantes de setores como proteínas animais, carnes, óleos vegetais, algodão, etanol de milho, cafés especiais e frutas apresentam as expectativas para o comércio internacional. As análises também buscam apoiar o planejamento de produtores, cooperativas e empresas para a próxima safra. A representante do setor privado, Tânia Regina Zanella, diretora executiva da Organização das Cooperativas Brasileiras, defende que todos os segmentos precisam estar unidos na busca de soluções para os desafios do setor.
12: Mas os desafios não são só os de hoje, e sim daqui a 5, 10 anos, como que a gente está pensando e preparando para esse futuro? Qual o norte de gestão de risco para o campo? Qual será a política de diversificação de mercados aí todos os nossos embaixadores que estão presentes, parceiros do setor produtivo agro aqui no nosso país, para garantir que tenhamos sempre, cada vez mais, as portas abertas?
9: Mais do que antecipar números, o evento propõe um exercício de entender o que o campo brasileiro pode encontrar pela frente e como o setor pode se preparar para diferentes cenários. Reportagem Pablo Mundim.
2: Após participar do encontro de agronegócio, o ministro do Desenvolvimento, Indústria, Comércio e Serviços, Márcio Elias Rosa, afirmou que o governo brasileiro vai tentar uma nova negociação com os Estados Unidos para diminuir a lista de produtos que foram sobretaxados.
3: Neste mês, os Estados Unidos aplicaram novas tarifas para produtos brasileiros que entram no mercado norte-americano. Essa lista atinge 23% dessas exportações.
13: O que nós vamos discutir a partir do mês de agosto, no momento em que for possível, né, é a ampliação da lista de exceções, a eventual redução de tarifas, a rediscussão do mérito, a discussão muito improvável, mas a rediscussão do mérito, e o Brasil, como volto a dizer, está aberto para negociação.
2: De acordo com o Ministério do Desenvolvimento, Indústria, Comércio e Serviços, cerca de 52,7% das exportações brasileiras para os Estados Unidos não estão alcançadas pelas sobretaxas.
3: Nessa categoria estão, por exemplo, café, carnes, ferro fundido, aeronaves, suco de laranja, frutas, vários produtos químicos e a maior parte das exportações de celulose.
2: Hoje é Dia Nacional e Internacional de Combate ao Tráfico de Seres Humanos. Um crime que envolve falsas ofertas de emprego, promessas de estudo no exterior e oportunidades divulgadas nas redes sociais que podem esconder situações de exploração.
3: Em 2025, o protocolo operativo padrão de atendimento às vítimas brasileiras de tráfico internacional de pessoas do Ministério da Justiça e Segurança Pública identificou 84 vítimas brasileiras.
2: Mas esse é um crime em que há subnotificação, o que indica que o número pode ser muito maior.
3: Mais da metade das pessoas identificadas no ano passado tinham sido levadas ao Camboja, na Ásia, para serem exploradas em centros de golpes virtuais.
2: Esse é um tipo mais recente de destino do tráfico de pessoas. Mas existe também o tráfico para outros tipos de trabalhos forçados, exploração sexual, adoção ilegal de crianças, entre outras modalidades.
3: Os dados sobre raça e cor mostram que pessoas pretas e pardas constituem a maioria das vítimas nas bases que coletam essas informações.
2: Homens costumam ser mais traficados para trabalhos análogos à escravidão e mulheres para exploração sexual.
3: Mais cedo, nós conversamos com a ministra substituta do Ministério dos Direitos Humanos e da Cidadania, Caroline Reis, sobre esse tipo de crime, como denunciar e que precauções podem ser tomadas. Acompanhe. Olá, ministra, seja muito bem-vinda à Voz do Brasil para a gente falar desse tema que é tão sensível, né? Que é o tráfico de pessoas. Eu queria que a senhora começasse falando para a gente quais são as formas mais comuns de tráfico. Para quais finalidades o tráfico de seres humanos é mais comumente utilizado? É trabalho, prostituição? Quais são os tipos mais comuns?
14: Bom, os tipos mais comuns são para exploração sexual, né, em geral, de mulheres e meninas, também para exploração de trabalho. Então, muitas pessoas são tiradas dos seus locais para ter esse trabalho forçado, sem garantia de dignidade e de direitos, né, trabalhistas nesses locais em que eles são forçados aí. E também para fazer outras questões relacionadas a coisas forçadas, né, nesses outros países.
2: Ministra, é muito comum que as vítimas sejam atraídas por um sonho, né? Promessas de conhecer o mundo, de ter um emprego dos sonhos, de receber valores muito vultosos, né? Quais são os sinais de que algo pode estar errado na proposta?
14: Geralmente, propostas que são muito atrativas e que tenham assim, vantagens muito grandes, sem grandes retornos, elas devem ser tratadas como um risco. Então, as pessoas devem verificar altos pagamentos, poucos direitos que são providos, retornos que sejam muito altos, parte dessas promessas de outras pessoas, isso indica riscos de tráfico de pessoas.
3: Bom, ministra, a gente conversou mais cedo com a Cíntia Meirelles, que é presidente no Brasil da organização não governamental Êxodos, que é uma organização especializada em tráfico de pessoas. E ela falou sobre a importância das pessoas denunciarem quando elas desconfiarem. Vamos ouvir e aí depois eu sigo com a nossa conversa.
15: Na dúvida, a família tem que denunciar, ainda que não consiga fazer com que a pessoa que está iludida acredite. Denuncie. O segundo ponto é trazer a razão e a lógica. Então, por exemplo, se alguém recebe uma proposta de trabalho e essa empresa está pagando esse passaporte, pergunte se a empresa tem um documento oficial, um contrato assinado. Ao mesmo tempo que essas pessoas são aliciadas pela internet, elas podem utilizar a mesma internet para fazer uma verificação simples. Se essa pessoa existe, se existe um contato dessa empresa, se existe um site dessa empresa, se essa empresa aplicou um visto de trabalho. Porque, assim, outro detalhe. Ninguém sai do Brasil para ir trabalhar em outro país sem ter um visto de trabalho em seu passaporte. E sempre canais de denúncia. É muito importante denunciar.
3: Ministra, quais são os canais de denúncia, então, que ela menciona aí, né? Quais são os canais de denúncia disponíveis no Brasil? E para brasileiros que possam estar nessa situação fora do país também, como eles podem procurar ajuda?
14: O principal canal de denúncia é o Disque 100. O Disque 100 ele é coordenado aqui pela nossa Ouvidoria Nacional dos Direitos Humanos, mas o canal do Disque 100 ele pode ser acessado por várias formas, tanto ligação, como WhatsApp e também pela internet. Então, a pessoa em qualquer lugar do mundo ela pode acessar o Disque 100. Esse serviço ele funciona todos os dias da semana e também 24 horas por dia.
2: Existem outras dicas de autoproteção também para quem está indo viver uma experiência de trabalho no exterior, por exemplo, compartilhar o roteiro de viagem com a família, manter cópia de documentos, alguma coisa assim?
14: Sim, o mais importante é a pessoa verificar bem a proposta que está sendo oferecida, desconfiar de propostas que são com muitos benefícios e poucas exigências, né? Em troca, e a pessoa deve manter contato perene, né, constante com a sua família, falando sobre o roteiro da viagem, falando sobre as formas e por onde ela esteja passando, e jamais dar documentos para que fique aos cuidados de um terceiro.
3: E aí, lembrando também que a pessoa pode deixar cópias também dos seus documentos pessoais aqui no Brasil com a sua família, né? Para tentar também ter aí um pouco mais de garantia, né?
14: Isso mesmo. Isso é muito importante. As pessoas que estão aqui no Brasil, familiares, amigos, é muito importante que eles estejam sabendo sobre a viagem, sobre os passos dessa pessoa e também mantenham documentação, mesmo que seja cópia, aqui no país.
3: Agora, ministra, mesmo já estando em situação de exploração, pode demorar para que a pessoa identifique que está numa situação grave, assim, né? Às vezes, ela tem uma dívida, promessas de ganhos futuros, expectativa de que a situação ali ruim é temporária e vai melhorar depois. Tudo isso pode deixar a pessoa um pouco confusa, né? O que que ajuda a identificar que se trata de uma situação de tráfico de seres humanos e de exploração?
14: Quando você tem a sua dignidade ali violada, em geral você não consegue sair, ter liberdade para sair, né, do seu local de trabalho. Em geral você é maltratado, as pessoas te tratam mal, podem, né, eventualmente te tratar com termos pejorativos. Qualquer indicação de maus tratos e de cerceamento da sua liberdade de ir e vir é um indicativo de que você está sendo submetido a tráfico de pessoas.
2: A gente está falando até agora de pessoas que são levadas daqui para o exterior e são exploradas lá. Mas existem também redes de tráfico de pessoas que trazem estrangeiros para o Brasil? Quais são as mais comuns e como é que o brasileiro pode desconfiar desse tipo de situação, ministra?
14: Sim, existem também tráfico de pessoas, infelizmente, que acontecem aqui em território brasileiro. Em geral, são pessoas estrangeiras que estão em situação de vulnerabilidade, não têm ali muita informação, tem uma dificuldade com a língua também, de acesso a serviços. Então, essas pessoas têm que buscar ajudas dos órgãos responsáveis. A gente tem aqui a nossa Política Nacional de Enfrentamento ao Tráfico de Pessoas, coordenada pelo Ministério da Justiça, mas em coordenação com vários órgãos do governo federal. Temos também que divulgar, né, os canais de denúncias existentes. E aqui no Disque 100, a gente também tem a opção de atendimento em outras línguas para facilitar o atendimento de migrantes que não falam português. E essas pessoas, principalmente, devem buscar informações e acessar os órgãos que são responsáveis por combater esse tipo de ilícito.
3: Lembrando que o Disque 100, né, a senhora mencionou, ele pode ser feito por ligação telefônica, pela internet. Quando a pessoa vai ligar, é só discar o número 100 de qualquer telefone?
14: Isso, é só discar o número 100 de qualquer telefone ou acessar um número no WhatsApp ou também acessar a internet, coloca Disque 100, que vai aparecer o local que ele pode fazer a denúncia via internet também.
2: Nós conversamos com a ministra substituta dos Direitos Humanos e da Cidadania, Caroline Reis. Muito obrigado, ministra, por sua entrevista aqui à Voz do Brasil.
14: Eu que agradeço. Obrigada.
3: Quem está esperando por uma perícia médica do INSS deve ficar atento.
2: Uma iniciativa da Perícia Médica Federal está antecipando o atendimento em agências de 14 estados.
3: Os detalhes na reportagem de Pedro Sardinha.
16: Atenção, segurados do INSS em todo o país. A Perícia Médica Federal está antecipando atendimentos em 37 agências espalhadas pelo Brasil. A ação contempla municípios de 14 estados: Alagoas, Bahia, Ceará, Goiás, Maranhão, Minas Gerais, Mato Grosso, Pará, Paraíba, Pernambuco, Piauí, Rio Grande do Norte, Rondônia e Tocantins. Quem explica como você pode garantir a sua vaga mais cedo é o diretor do Departamento da Perícia Médica Federal, Álvaro Fagundes.
17: O cidadão, sabendo que vai haver mutirão na sua cidade, ele pode ligar na Central 135 e solicitar a antecipação da sua perícia. Assim como acessar o aplicativo Meu INSS, além disso, a própria administração provê essa antecipação em muitos casos, naqueles casos que estão com longa espera, e avisa o requerente da nova data. Então ele tem que ficar atento nas mensagens que eventualmente receba por mensagem de aplicativo ou por SMS.
16: Fique de olho no seu celular e lembre-se, mudar a sua perícia para uma agência mais rápida não altera o local onde você vai receber o pagamento do seu benefício. Não perca tempo. Acesse hoje mesmo o aplicativo Meu INSS ou ligue para o telefone 135. Reportagem Pedro Sardinha.
2: Guardar documentos é também preservar a história e a identidade de um povo.
3: Para incentivar iniciativas que cuidam desse patrimônio, está aberto um edital de apoio a projetos voltados à conservação e ao acesso de acervos documentais em todo o país.
18: Parte da memória do país está guardada em arquivos públicos, privados e comunitários. Nesses locais é feita a conservação, organização e digitalização dos acervos, um trabalho que pode ser financiado pelo edital Brasil Arquivos. A iniciativa vai destinar R$1.400.000 a 20 projetos. Cada um receberá R$70.000. O edital é uma parceria entre o programa ProMemórias, do Instituto Galo da Manhã, e o Arquivo Nacional. Podem participar projetos de preservação, organização, tratamento técnico, digitalização e difusão de acervos documentais. Um dos critérios do edital é regionalizar a seleção. Metade das vagas será distribuída entre as 5 regiões do país, com pelo menos 2 projetos de cada uma. A outra metade será preenchida pela classificação geral, independentemente da região. Nos dois casos, será respeitada a ordem de classificação. As inscrições são gratuitas e podem ser realizadas até o dia 2 de agosto. Acesse o edital e o formulário de inscrição pelo endereço promemórias.org.br. Reportagem Uriel Ricardo.
2: Está aberta até amanhã a indicação de vagas dos programas de pós-graduação do Brasil que desejam participar do Programa de Desenvolvimento Acadêmico Indígena.
3: A chamada prevê a concessão de até 300 bolsas, sendo 200 de mestrado e 100 de doutorado, para candidatos pertencentes a povos indígenas reconhecidos no território nacional.
2: As instituições interessadas devem informar o número de vagas que pretendem ofertar. A relação de habilitados será divulgada até 13 de agosto.
3: Saiba mais em gov.br/mec.
2: E essas foram as notícias do Governo Federal.
3: Uma realização da Secretaria de Comunicação Social da Presidência da República.
2: Com produção da empresa Brasil de Comunicação.
3: Fique agora com as notícias do Poder Judiciário e do Congresso Nacional. Boa noite.
2: Boa noite e até amanhã.
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19: STF determina que a União apresente novas informações sobre os recursos destinados à Comissão de Valores Mobiliários. Para o STJ, valor de indenização por dano moral decorrente da morte de uma pessoa não deve ser definido apenas pelo parentesco. E Semana Nacional do Sistema Eletrônico de Votação acontece de 3 a 9 de agosto. Boa noite, eu sou Marcela Luiza. O ministro Flávio Dino, do Supremo Tribunal Federal, determinou que a União apresente novas informações sobre os recursos destinados à Comissão de Valores Mobiliários, a CVM. Pablo Lemos.
20: O ministro negou o pedido do Partido Novo para obrigar o governo a reservar, desde já, uma verba mínima para a autarquia no orçamento de 2027. Apesar disso, Flávio Dino reafirmou que os recursos arrecadados com a taxa de fiscalização do mercado de capitais devem ser destinados à CVM, conforme determinação do Supremo. Na decisão, o ministro determinou que o governo informe a previsão de arrecadação da taxa em 2027, quanto pretende destinar à comissão no orçamento e qual o custo necessário para manter as atividades de fiscalização da autarquia. Flávio Dino destacou ainda que o fortalecimento da CVM é importante para combater fraudes e crimes financeiros envolvendo o mercado de capitais.
19: STJ entende que valor de indenização por dano moral no caso de morte deve considerar convivência e dependência emocional ou econômica entre vítima e familiares que pedem a reparação. Fátima Uchoa.
21: Para a quarta turma, é preciso considerar também a convivência efetiva e se havia dependência emocional ou econômica entre a vítima e os familiares que pedem a reparação moral. O julgamento tratou da indenização a familiares de uma criança de um ano que morreu no desastre causado pelo rompimento da barragem da mina Córrego do Feijão em Brumadinho, Minas Gerais, em 2019. O colegiado manteve o direito de avós e tios, mas por considerar o valor desproporcional, o reduziu para R$150 mil a cada avô e para R$25 mil a cada tio. Segundo a relatora ministra Isabel Galotti, os critérios buscam evitar ampliação excessiva do número de beneficiários e fixação de condenações desproporcionais.
19: Vem aí a primeira Semana Nacional do Sistema Eletrônico de Votação, de 3 a 9 de agosto. E os tribunais regionais eleitorais de todo o país já se preparam para o evento. Rimac Souto.
22: Na região sul, por exemplo, vão ter demonstrações sobre o funcionamento e a segurança da urna eletrônica, atividades educativas com estudantes, exposições, votações simuladas, sessão plenária externa e ações de enfrentamento à desinformação. O TRE do Paraná vai promover 137 ações em todo o estado. O de Santa Catarina vai apresentar os procedimentos de preparação da urna eletrônica, as etapas da votação e os mecanismos de segurança e auditoria, entre outras atividades. O TRE do Rio Grande do Sul vai começar a programação com uma demonstração da parte interna da urna eletrônica no plenário do tribunal. Para mais informações sobre a Semana Nacional do Sistema Eletrônico de Votação, é só acessar o site tse.jus.br.
19: Justiça do Trabalho considera que nem sempre é preciso avaliar perícia médica para julgar comportamento de profissional demitido por justa causa. Rocine Gomes.
23: Um bancário da Caixa foi demitido por assédio ao atender uma cliente. Anos antes, ele já havia sido alertado e suspenso pelo comportamento inadequado. Em defesa, alegou que sofria de alcoolismo e tentou apresentar uma perícia médica para provar que não tinha consciência dos atos. Mas a Justiça do Trabalho rejeitou, porque entende que as provas do processo foram suficientes para mostrar que o profissional tinha capacidade de entender o que fazia.
19: Justiça Federal determina que município de Viana, no Maranhão, encerre atividades de lixão clandestino em até 6 meses. A decisão atendeu a um pedido do MPF, Sabrina Menezes.
4: Além disso, a Justiça determinou a apresentação do Plano Municipal de Gestão Integrada de Resíduos Sólidos e de um projeto de aterro sanitário que deve ser regularizado no prazo de 3 meses. O objetivo da decisão é recuperar a área degradada e regularizar a gestão de resíduos sólidos produzidos no município. Em caso de descumprimento da ordem de desativação do lixão, será aplicada uma multa diária de R$5.000.
19: 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Uma boa noite e até amanhã.
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19: Está no ar o Jornal do Senado.
5: Eu sou Paula Groba.
6: E eu sou Ricardo Nakaoka.
5: E estes são os destaques de hoje do Jornal do Senado, que começa agora.
6: Vítima de violência doméstica e mãe solo podem ter prioridade na reforma agrária.
5: Pix Pensão, nova lei cria transferência automática da pensão alimentícia.
6: Plataforma do Senado para sugestão de projetos registra recorde de participação.
5: Boa noite.
6: Boa noite.
5: O pagamento da pensão alimentícia vai ganhar um novo mecanismo para facilitar o cumprimento das decisões judiciais.
6: Sancionada pelo Executivo, a chamada Lei do Pix Pensão altera o Código de Processo Civil e autoriza a transferência automática do valor devido da conta bancária do devedor para a do beneficiário. A reportagem é de Yasmin Rodrigues.
8: Foi sancionada pelo Executivo a chamada Lei do Pix Pensão, que altera o Código de Processo Civil para permitir que o valor da pensão alimentícia seja debitado automaticamente da conta do devedor e transferido para a do beneficiário. A medida busca dar mais segurança às famílias que dependem desses recursos. A advogada especialista em direito de família, Aline Sacomano, explica como o mecanismo vai funcionar.
24: O chamado Pix Pensão, porque que o mecanismo de pagamento automático da pensão alimentícia por meio do PIX, mas sempre mediante uma determinação judicial. A grande novidade é que em vez do pagador da pensão alimentícia realizar a transferência manual, sai automaticamente debitado da conta dele.
8: Caso não haja saldo suficiente na conta indicada, o sistema poderá tornar indisponíveis outros ativos financeiros do devedor, até alcançar o valor da dívida. Depois dos prazos previstos em lei, esses recursos poderão ser convertidos em penhora e transferidos ao credor. A proposta foi aprovada pelo Congresso Nacional e recebeu parecer favorável da relatora no Senado, a senadora Ana Paula Lobato, do PSB do Maranhão. Segundo ela, a iniciativa vai fortalecer a proteção de crianças e adolescentes que dependem da pensão alimentícia para custear despesas com vestuário, educação e alimentação, por exemplo.
25: A proposição merece acolhida porque enfrenta problema recorrente nas execuções de alimentos, a necessidade de sucessivas provocações judiciais diante de inadimplimentos mensais. Ao permitir a transferência automática da prestação alimentícia, o projeto confere maior efetividade à decisão judicial já proferida.
8: A lei do Pix Pensão vai entrar em vigor um ano após a publicação, em julho de 2027.
5: E mulheres vítimas de violência doméstica e mães que criam os filhos sozinhas podem ter prioridade na distribuição de terras da reforma agrária.
6: O projeto está pronto para ser votado pela Comissão de Agricultura. A reportagem é de Marcela Cunha.
26: A proposta altera a lei da reforma agrária para facilitar a titulação de terras em nome de mulheres trabalhadoras da agricultura familiar. Na distribuição dos lotes, terão prioridade as trabalhadoras rurais responsáveis sozinhas pela família e as vítimas de violência doméstica. Para a senadora Tereza Cristina, do Progressistas de Mato Grosso do Sul, a medida amplia amplia a autonomia econômica das mulheres.
7: Isso dá segurança. Nós temos muito alcoolismo na área rural, né? E às vezes o marido vai embora e deixa a mulher com 4, 5 filhos para criar, quando não quer que ela saia do lote. Nos assentamentos, elas tendo a segurança do título de propriedade da sua terra para poder buscar crédito e tendo assistência técnica, elas podem fazer a diferença.
26: As regras serão detalhadas em regulamento depois de consulta pública. O projeto também beneficia famílias rurais com pessoas com deficiência. Já aprovado pela Comissão de Direitos Humanos, o projeto tem parecer favorável do relator, senador Wellington Fagundes, do PL de Mato Grosso, e se passar pela Comissão de Agricultura, seguirá para a votação no plenário.
9: A pauta climática avançou no Senado no primeiro semestre.
10: Com a previsão de intensificação do fenômeno El Niño nos próximos meses, projetos voltados ao enfrentamento dos eventos climáticos extremos e a adaptação às mudanças do clima devem ganhar prioridade na retomada dos trabalhos legislativos. Os detalhes com o repórter César Mendes.
11: O El Niño é um fenômeno climático natural que causa o aquecimento das águas do Oceano Pacífico, alterando os ventos e a distribuição das chuvas em várias regiões do planeta, inclusive no Brasil. Este ano, o pico será entre outubro e dezembro, mas fortes ventanias, chuvas torrenciais e um tornado registrado nos últimos dias no país alertam que propostas de enfrentamento das mudanças do clima devem ter prioridade. É o caso do projeto aprovado na Comissão de Assuntos Econômicos e agora em análise na Comissão de Meio Ambiente, que cria o Programa Nacional do Metano Zero, do senador Fernando Dueire, do PSD de Pernambuco.
12: Esse projeto estimula tecnologias e a recuperação energética de resíduos.
11: Na Comissão de Meio Ambiente foram aprovadas a criação das políticas de fomento à agricultura regenerativa, do senador Sérgio Petecão, do PSD do Acre, e de desenvolvimento sustentável da pesca, de Alessandro Vieira, do MDB de Sergipe, além do mapa do caminho brasileiro da transição justa para a economia de baixo carbono, do senador Beto Faro, do PT do Pará, agora em análise na Comissão de Constituição e Justiça.
9: E na retomada dos trabalhos legislativos, o Congresso Nacional terá como prioridade a análise de pelo menos 87 vetos presidenciais que trancam a pauta. Os dispositivos tratam de temas como saúde, educação, economia e segurança pública. Pela Constituição, um veto precisa ser apreciado em até 30 dias após o recebimento. Passado esse prazo, ele passa a impedir a votação de outras matérias em sessão conjunta de deputados e senadores. Para derrubar um veto presidencial, é necessária a maioria absoluta dos votos das duas casas. A última sessão do Congresso para análise de vetos foi realizada em maio.
10: Entre os vetos que aguardam votação, estão trechos do Estatuto do Pantanal e da Lei Geral do Esporte. Também está na pauta o veto integral ao projeto que flexibilizava regras para a contratação de jovens de 18 a 29 anos que nunca tiveram a carteira assinada.
9: A proposta reduzia a alíquota do FGTS e a contribuição previdenciária como incentivo para que empresas contratassem trabalhadores sem experiência. Ao vetar o projeto, o governo argumentou que a medida contrariava a Constituição e o interesse público. Autor da iniciativa, o senador Irajá, do PSD do Tocantins, afirma que a proposta representa uma alternativa para reduzir o número de jovens que não estudam nem trabalham.
13: Os adolescentes, os jovens, que tanto sonham e almejam ter uma profissão, ter a sua independência financeira, hoje não possuem nenhum tipo de perspectiva, porque o próprio mercado de trabalho justifica que esses jovens não têm experiência profissional. Ora, é um dilema. Se ele não tem oportunidade, como é que ele vai ter experiência?
10: Cada vez mais brasileiros têm usado a internet para participar das decisões do Senado. O balanço do primeiro semestre do site E-Cidadania aponta crescimento no uso da plataforma, que permite ao cidadão apresentar ideias para novas leis, manifestar opinião sobre projetos em análise e acompanhar audiências públicas e sabatinas.
9: Entre os assuntos que despertaram maior interesse da população estão propostas relacionadas à educação e sugestões sobre direitos e remuneração de militares. A reportagem é de Yasmin Rodrigues.
8: O programa E-Cidadania registrou mais de 8 mil ideias legislativas enviadas por cidadãos, que receberam mais de 500 mil apoios. Além disso, milhares de pessoas participaram de consultas públicas e de eventos interativos promovidos pelo Senado. Entre os assuntos que despertaram maior interesse da população, estiveram ideias relacionadas à educação e sobre direitos e remuneração de militares. Segundo o coordenador do programa E-Cidadania, Alisson Bruno, a quantidade de apoios registrados já se aproxima de todo o volume alcançado em 2025. Ele ainda destacou que qualquer cidadão pode participar das atividades do Senado, inclusive pessoas surdas ou quem não possui acesso à internet.
2: É importante informar que essa ferramenta é o espaço onde as pessoas participam enviando as suas ideias para virarem projetos de lei. É possível enviar as ideias pela internet, escrevendo as ideias, ou até mesmo gravando um vídeo em Libras e nos enviando o link desse vídeo. E aqueles que não têm acesso à internet podem ligar para o telefone 0800 do Senado.
8: As ferramentas do programa E-Cidadania seguem abertas durante todo o ano. Para participar das atividades, é só acessar o portal em senado.leg.br/e-cidadania ou ligar na ouvidoria do Senado em 0800 061 2211.
10: Com edição de Paula Groba e trabalhos técnicos de Eliseu Caires, o Jornal do Senado fica por aqui. Acompanhe agora as notícias da Câmara dos Deputados. Boa noite.
5: Boa noite e até amanhã.
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14: Avança na Câmara a instituição de auxílio financeiro para cuidador familiar.
15: Mulheres com medida protetiva terão benefício em programa habitacional.
16: Projeto reduz tributo para combustível produzido a partir do óleo de dendê.
17: Boa noite. A Câmara está examinando proposta que concede benefícios tributários para o combustível produzido a partir do óleo de dendê. A repórter Silvia Munhato traz mais informações sobre o projeto de lei.
18: A Comissão de Minas e Energia da Câmara aprovou o projeto que reduz a zero as alíquotas de PIS/PASEP e COFINS para o biodiesel fabricado a partir de dendê. O óleo de dendê é uma das principais matérias-primas para a produção de biocombustíveis na região norte. Segundo o relator, deputado Gabriel Mota, de Roraima, o dendê se destaca por sua alta produtividade, baixo custo de produção, oferta regular ao longo do ano, baixa exigência tecnológica na colheita e adaptação a solos pobres. O autor da proposta, deputado defensor Estélio Denner, também de Roraima, diz que o objetivo é aumentar a produção e o total de empregos.
27: Quem produz lá na ponta fica mais incentivado para produzir ainda mais o dendê. Então a perspectiva é com esse nosso projeto, depois que entrar em vigor, depois da sanção presidencial, é que a gente tenha uma maior produção no óleo de dendê do Brasil e que a gente possa também fomentar a indústria de biodiesel.
18: A proposta que elimina a tributação de contribuições sociais sobre a produção de biodiesel a partir do dendê será analisada agora pelas comissões de Finanças e Tributação e de Constituição e Justiça. Da Rádio Câmara de Brasília, Silvia Munhato.
3: Justiça.
14: O projeto que permite ao juiz decretar divórcio de forma imediata, mesmo com disputa sobre bens, foi aprovado pela Câmara e seguiu para análise do Senado. Entenda a mudança com a repórter Sofia Peçanha.
28: A Câmara dos Deputados aprovou o projeto que permite ao juiz decretar o divórcio de forma imediata no início do processo judicial, mesmo que haja disputa por bens ou discordância de uma das partes. A proposta, aprovada pela Comissão de Constituição e Justiça, altera o Código de Processo Civil. Hoje, quando uma pessoa entra na Justiça pedindo a separação, o outro cônjuge precisa ser comunicado oficialmente antes da decisão do juiz. Pelo projeto, o magistrado poderá decretar o divórcio logo no início do processo. A outra parte será avisada oficialmente depois e poderá recorrer. Na prática, isso significa que o fim do casamento poderá ser reconhecido mais rapidamente pela justiça, enquanto outras questões do processo, como divisão de bens, pensão ou guarda de filhos, continuam sendo analisadas. Segundo a autora do projeto, a deputada Laura Carneiro, do PSD do Rio de Janeiro, a medida busca tornar mais rápida a dissolução do casamento e evitar conflitos prolongados entre os cônjuges.
29: Porque às vezes o casal continua sem se divorciar, impede que uma nova família seja construída ou pior, vira uma grande chantagem entre cônjuges que não é saudável, especialmente para as crianças.
28: Segundo especialistas, a mudança acompanha entendimento já adotado pelo Superior Tribunal de Justiça, que admite a decretação do divórcio de forma antecipada em determinadas situações. A especialista em direito constitucional, Adriane Folt, explica que hoje a separação do matrimônio depende apenas da vontade de um dos cônjuges.
0: Podendo então o divórcio ser decretado de forma direta e imediata, sem a anuência da outra parte, sem a sua concordância.
28: O projeto que permite ao juiz decretar o divórcio de forma imediata no início do processo judicial segue para análise do Senado, se não houver recurso para análise no plenário da Câmara. Da Rádio Câmara de Brasília, Sofia Peçanha.
3: Meio Ambiente.
17: Proposta impede punição de dono de imóvel rural com incêndio involuntário. O repórter José Carlos Oliveira nos conta como está a análise do projeto na Câmara.
1: As comissões de Agricultura e de Meio Ambiente da Câmara dos Deputados aprovaram um projeto de lei que isenta de sanção ou embargo o dono de imóvel rural que tenha ocorrido incêndio involuntário. A proposta do deputado Lúcio Moschini, do PL de Rondônia, altera a lei que criou a Política Nacional de Manejo Integrado do Fogo a fim de proteger o proprietário rural nos casos de queimada na vegetação nativa sem intenção nem negligência. Relator na Comissão de Meio Ambiente, o deputado Nilton Tato, do PT de São Paulo, explica a situação em que ocorrerá a isenção de punição ao proprietário rural.
4: Se um proprietário de uma área for atingido por um incêndio que começou numa área vizinha, a legislação pode ter uma interpretação hoje que coloca ele no mesmo grau de responsabilização. Então, o que o deputado Moschini fez, e por isso é meritório o projeto dele, é de deixar muito claro de que aquele proprietário vizinho que foi atingido por um incêndio que não tenha responsabilidade, não venha a ter esta responsabilidade.
1: Nilton Tato fez ajustes pontuais no texto.
4: E o que a gente fez foi deixar mais explícito para que isso não venha causar algum dano, algum prejuízo, porque não é justo que um proprietário assuma dano de um crime que tenha acontecido em outra área e não na dele.
1: Falta apenas a aprovação da Comissão de Constituição e Justiça para a proposta ser encaminhada diretamente para a análise do Senado, sem necessidade de votação no plenário da Câmara. Da Rádio Câmara de Brasília, José Carlos Oliveira.
3: Previdência.
14: Comissão aprova projeto que institui auxílio para cuidador familiar. A repórter Maria Neves tem os detalhes da proposta.
19: A Comissão de Defesa dos Direitos da Pessoa Idosa da Câmara aprovou o projeto do deputado Marcos Tavares, do PDT do Rio de Janeiro, que institui auxílio financeiro de R$ 600 para cuidadores não remunerados de pessoas idosas ou com deficiência. Pelo texto, terá direito ao benefício cuidadores da família que residam na mesma casa de quem recebe o cuidado. O cuidador familiar também não poderá ter trabalho formal remunerado que impeça o cuidado. Além disso, deve estar com os dados atualizados no Cadastro Único do Governo Federal, o CAD Único, e a renda mensal de cada integrante da família não pode ultrapassar um quarto do salário mínimo. Hoje, esse valor equivale a R$ 425. O relator, deputado Heriberto Medeiros, do PSB de Pernambuco, ressaltou que em 2024 entrou em vigor a Política Nacional de Cuidados prevista em lei. Segundo explica, a norma estabelece diretrizes para profissionalização e apoio a cuidadores, além de reconhecer o cuidado como dimensão fundamental da proteção social. No entanto, a legislação não prevê compensação financeira para situações em que familiares assumem a tarefa de cuidar de um parente de forma integral e permanente. Na opinião do deputado, a remuneração por esse trabalho vai melhorar, inclusive, o bem-estar de idosos e de pessoas com deficiência.
20: Projeto que irá beneficiar, dar atenção àquelas pessoas da família que cuidam dos seus familiares por necessidade. As pessoas idosas, pessoa com deficiência, que não tem condições de pagar a um cuidador, esse cuidador da família que está dando essa atenção irá ter o auxílio de R$ 600 para a sua sobrevivência, mas também para cuidar com atenção, com cuidado, com zelo que verdadeiramente merece a pessoa idosa e a pessoa com deficiência.
19: Ainda de acordo com o texto aprovado, o auxílio financeiro ao cuidador não remunerado poderá ser recebido mesmo por quem já conta com outros benefícios de programas de transferência de renda, como Bolsa Família. Entretanto, a soma dos valores recebidos não pode ultrapassar um salário mínimo. Os cuidadores de famílias em que a renda de cada integrante seja maior que um quarto do salário mínimo poderão receber a metade do auxílio financeiro, no valor de R$ 300, por até 24 meses. A proposta que institui o auxílio para o cuidador familiar ainda será analisada pelas comissões de Previdência e Assistência Social, de Finanças e Tributação e de Constituição e Justiça. Da Rádio Câmara de Brasília, Maria Neves.
3: Habitação.
6: Comissão aprova projeto que beneficia mulheres com medidas protetivas no Minha Casa Minha Vida. A repórter é Silvia Munhato.
18: A Comissão de Desenvolvimento Urbano da Câmara aprovou o projeto que altera as regras do programa Minha Casa Minha Vida para beneficiar mulheres sob medida protetiva. Pelo texto, essas mulheres poderão financiar um imóvel pelo programa, mesmo que já possuam outra casa ou tenham recebido subsídios habitacionais anteriormente, condições que normalmente impediriam o acesso ao benefício. A proposta original focava no financiamento de reformas de segurança nas residências atuais das vítimas. O texto aprovado é o relatório da deputada Natália Bonavides, do PT do Rio Grande do Norte, que permite a compra de novas unidades. Segundo ela, a prioridade deve ser a retirada da vítima do local de risco.
7: Aquela situação dessa mulher vai permitir com que ela acesse de forma emergencial as políticas do programa Minha Casa Minha Vida. Isso é muito importante porque a gente está vendo um crescimento da violência contra as mulheres e um crescimento brutal.
18: O projeto que beneficia mulheres sob medida protetiva dentro do Minha Casa Minha Vida será analisado agora pelas comissões de Defesa dos Direitos da Mulher, de Finanças e Tributação e de Constituição e Justiça. Da Rádio Câmara de Brasília, Silvia Munhato.
3: Transportes.
14: Avança na Câmara projeto que permite a substituição das lâmpadas originais dos faróis dos veículos por modelos de LED. A repórter Júlia Lopes tem os detalhes.
11: A Comissão de Viação e Transportes da Câmara aprovou um projeto que permite a substituição das lâmpadas originais dos faróis por modelos de LED, independentemente da idade do veículo. Atualmente, o Conselho Nacional de Trânsito, o CONTRAN, proíbe a troca em carros que não foram projetados para esse tipo de tecnologia. Pelo texto aprovado, a substituição será permitida desde que as lâmpadas tenham certificação do Instituto Nacional de Metrologia, Qualidade e Tecnologia, o Inmetro, e que a instalação siga os padrões de segurança e regulagem definidos pelo próprio CONTRAN. O relator da proposta, deputado Zé Trovão, do PL de Santa Catarina, afirmou que o objetivo é ajudar principalmente proprietários de veículos mais antigos que hoje enfrentam dificuldades para encontrar peças compatíveis. Ele destacou que os benefícios do uso de LED podem trazer mais eficiência, durabilidade e sustentabilidade.
12: Você às vezes está viajando, queima uma lâmpada. Você chega num lugar, não tem lâmpada normal, o cara só tem lâmpada de LED. Você coloca, porque você não pode andar no escuro. Quando a polícia te para, você é multado por isso. E ele pode reter o seu veículo. Então o que nós estamos fazendo hoje é dando clareza a isso. O caminhão, ele pode ser feita a transferência de lâmpadas comuns para lâmpadas de LEDs, que além de ser mais eficaz, inclusive na iluminação, são lâmpadas que consomem menos energia. Então a gente está ajudando em vários sentidos. Primeiro, na sustentabilidade e também na visão do caminhoneiro, que é tão importante no nosso transporte.
11: A proposta que altera as regras atuais do CONTRAN sobre o uso de lâmpadas de LED em veículos segue agora para análise na Comissão de Constituição e Justiça. Da Rádio Câmara de Brasília, Júlia Lopes.
3: Ciência e tecnologia.
6: Projeto amplia recursos de acessibilidade na internet, em transmissões de vídeo e em jogos eletrônicos. A repórter Daniele Lessa nos traz quais as medidas.
2: A Comissão de Ciência, Tecnologia e Inovação da Câmara dos Deputados aprovou o projeto que amplia os recursos de acessibilidade na internet e em jogos eletrônicos para pessoas com deficiência. A proposta é da deputada Maria Rosas, do Republicanos de São Paulo, e altera o Estatuto da Pessoa com Deficiência para garantir mais inclusão no ambiente digital. Entre as medidas previstas, o projeto estabelece que empresas de jogos eletrônicos devem garantir, na medida do possível, o acesso de pessoas com deficiência. O texto aprovado também prevê que transmissões de vídeo pela internet, inclusive videoconferências, ofereçam legendas em tempo real, janela com intérprete de Libras e opção de áudio com audiodescrição. Além disso, serviços de streaming e de distribuição de conteúdos audiovisuais na internet deverão apresentar planos de ação para implantar os requisitos de acessibilidade, com um prazo de adaptação de até 10 anos. O relator na Comissão de Ciência, Tecnologia e Inovação, deputado Davi Soares, do Podemos de São Paulo, destacou o impacto social da medida.
8: Olha, eu creio que não vai ter nenhuma resistência, porque essa pauta é justa. Nós estamos falando aí entre 7,3% a 8,9% da população que tem deficiência, muitos deles deficiência visual. Precisavam fazer esse regulamento até para a indústria ter base legal para poder prover. Certamente vai se tornar uma legislação aí há muito tempo esperada por esse grupo da população.
2: Segundo o relator, a proposta cria uma base legal importante para que empresas e plataformas digitais ampliem a oferta de recursos acessíveis, reduzindo barreiras, videoconferências, ofereçam legendas em tempo real, janela com intérprete de Libras e opção de áudio com audiodescrição. Além disso, serviços de streaming e de distribuição de conteúdos audiovisuais na internet deverão apresentar planos de ação para implantar os requisitos de acessibilidade, com um prazo de adaptação de até 10 anos. O relator na Comissão de Ciência, Tecnologia e Inovação, deputado Davi Soares, do Podemos,

0: Essa pauta é justa. Nós estamos falando aí entre 7,3% a 8,9% da população que tem deficiência, muitos deles deficiência visual. Precisavam fazer esse regulamento até para a indústria ter base legal para poder prover. Certamente vai se tornar uma legislação aí há muito tempo esperada por esse grupo da população.
1: Segundo o relator, a proposta cria uma base legal importante para que empresas e plataformas digitais ampliem a oferta de recursos acessíveis, reduzindo barreiras ainda existentes no ambiente digital. O projeto que amplia recursos de acessibilidade na internet, em transmissões de vídeo e em jogos eletrônicos será analisado agora pelas comissões de comunicação e de Constituição e Justiça. Da Rádio Câmara de Brasília, Daniele Lessa.
2: Educação.
3: Avança na Câmara a proposta que muda a LDB para exigir das escolas a definição de uma estratégia de prevenção de acidentes e doenças. Confira na reportagem de Luiz Cláudio Canuto.
4: A Comissão de Integração Nacional e Desenvolvimento Regional da Câmara dos Deputados aprovou projeto que exige estratégia nas escolas para prevenção de acidentes e doenças. A proposta altera a LDB, Lei de Diretrizes e Bases da Educação Nacional, que já prevê ações contra as drogas. A relatora na comissão, o deputado Socorro Nery, do PP do Acre, manteve as mudanças feitas na Comissão de Educação. A versão original previa a criação nas escolas de comissões internas para prevenção de acidentes, doenças e violência. Mas o entendimento foi o de que as escolas devem ter autonomia para tomar as providências que acharem mais oportunas para cumprir suas responsabilidades.
5: Nós observamos que durante a pandemia de Covid-19, a escola passou a ser um espaço muito importante. Não apenas porque ali também pode se disseminar muito rapidamente vírus, doenças, mas também como um espaço que pode e deve atuar na busca de novos comportamentos, novas atitudes, novos valores. Cuidando devidamente da infraestrutura, dos brinquedos, do parque, da carteira escolar, portanto, olhando para todo o ambiente escolar e fazendo a devida prevenção para evitar acidentes e violências a crianças e adolescentes nesse ambiente.
4: O projeto foi apresentado pelo deputado Bruno Ganem, do Podemos de São Paulo, e ainda vai passar pelas comissões de Finanças e Tributação e de Constituição e Justiça. A proposta, em princípio, não precisa passar pelo plenário. Para virar lei, o projeto deve ser aprovado pela Câmara e pelo Senado. Da Rádio Câmara de Brasília, Luiz Cláudio Canuto.
2: Direitos Humanos.
3: A Comissão de Direitos Humanos da Câmara aprovou projeto que garante o uso de elementos culturais e espirituais em espaços públicos e privados. A repórter é Sofia Peçanha.
6: A Comissão de Direitos Humanos, Minorias e Igualdade Racial da Câmara dos Deputados aprovou o projeto que garante o direito ao uso de elementos culturais e espirituais por povos indígenas, comunidades quilombolas, povos e comunidades tradicionais e grupos de matriz afro-brasileira em espaços públicos e privados de uso coletivo. A proposta, apresentada pela deputada Célia Chacrabá, do PSOL de Minas Gerais, estabelece que itens como cocares, turbantes, tranças, vestes rituais, maracás e outros adornos simbólicos possam ser utilizados sem que isso resulte em restrição de acesso, constrangimento ou qualquer forma de discriminação. Durante a votação na comissão, a autora evidenciou a necessidade de proteger a diversidade cultural brasileira.
7: Mas dizer que a nossa identidade é a nossa principal vestimenta, as pessoas compram calça, tiram calça, compram paletó de todas as cores, isso não muda a estética das pessoas. Ao mesmo tempo, isso é uma pressão monocultural. A nossa cultura na fotografia é expressão, porque as pessoas, por muitas vezes, a gente tem medo quando a gente perde uma identidade no aeroporto, quando perde uma identidade no meio do caminho. Eu tenho medo mesmo é de perder a nossa identidade ancestral, porque esse sim é o nosso principal documento.
6: O projeto reforça direitos já previstos na Constituição, como a liberdade de crença, a livre expressão cultural e a dignidade da pessoa humana, além de responder a casos de discriminação. Em seu parecer, o relator, o deputado Rimonte, do PT do Rio de Janeiro, afirmou que a proposição contribui para o fortalecimento da proteção jurídica dessas manifestações ao explicitar garantias e induzir mudanças institucionais necessárias à prevenção de violações de direitos. A deputada Duda Salabert, do PSOL de Minas Gerais, concordou com o parecer do relator e acrescentou que o projeto garante o direito de existir no espaço público.
8: A cidade é um espaço de disputa simbólica, disputa cultural e disputa humanitária. Então, se os indígenas não podem ocupar os espaços com suas vestimentas, com a sua tradição,

0: a cidade está dizendo que os indígenas não podem ocupar aquele espaço. Então, é um projeto sobre democracia, é um projeto sobre direito à cidade.
1: O texto proíbe a discriminação em locais como aeroportos, escolas, hospitais, repartições públicas e estabelecimentos comerciais, além de prever que órgãos públicos e empresas prestadoras de serviços adotem medidas de capacitação de seus agentes para promover o respeito à diversidade cultural e étnica. O projeto vai ser analisado ainda pelas comissões da Amazônia e dos Povos Originários e Tradicionais e de Constituição e Justiça. Em princípio, não precisa passar pelo plenário. Para virar lei, a proposta precisa ser aprovada pela Câmara e pelo Senado. Da Rádio Câmara de Brasília, Sofia Peçanha.
2: Termina agora o Jornal Câmara dos Deputados, produzido pela Rádio Câmara, com trabalhos técnicos de Wellington Teles e apresentação de Paula Bittar e Val Monteiro. Boa noite.
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5: 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Sexta-feira, 31 de julho. Estamos com 21 graus 8 décimos de temperatura, 87,9% umidade relativa do ar, 1.002,4 hectopascais está a pressão atmosférica. Oito horas, 1 minuto, 30 segundos.
6: A gente vai embora e fica tudo aí. Os planos a longo prazo e as tarefas de casa, as dívidas com o banco, as parcelas do carro novo que a gente comprou só para ter status. A gente vai embora sem sequer guardar as comidas na geladeira. Tudo apodrece, a roupa fica no varal. A gente vai embora. Se dissolve e some toda a importância que pensávamos que tínhamos. A vida continua, as pessoas superam, reagem, levantam-se e seguem suas rotinas normalmente. A gente vai embora. As brigas, as grosserias, a impaciência, a intolerância, a infidelidade serviram para nos afastar de quem nos trazia felicidade e amor. A gente vai embora e todos os grandes problemas que achávamos que tínhamos se transformam em um imenso vazio. Não existem problemas. Os problemas moram dentro de nós, da nossa mente, onde nós os criamos. As coisas têm a energia que colocamos nelas e exercem em nós a influência que nós permitimos. A gente vai embora e o mundo continua caótico, como se a nossa presença ou ausência não fizesse a menor diferença. Na verdade, não faz. O mundo não chorará por ti. Somos pequenos, porém prepotentes. Vivemos nos esquecendo de que a morte anda sempre à espreita. A gente vai embora. Pois é. É bem assim, piscou, a vida se vai. A vida é como um vapor de fumaça que logo passa. O cachorro é doado e se apega aos novos donos. A gente vai embora e somos rapidamente substituídos no cargo que ocupávamos na empresa. As coisas que sequer emprestávamos são doadas, algumas jogadas fora. Aquelas coisas que não foram usadas serão usadas por outros. Quando menos se espera, a gente vai mandá-las embora. A saúde, a beleza. Aliás, quem espera morrer? Se a gente esperasse pela morte, talvez a gente vivesse melhor. Talvez a gente colocasse nossa melhor roupa hoje, fizéssemos o amor mais gostoso hoje. Talvez a gente comesse a sobremesa antes do almoço. Talvez a gente esperasse menos dos outros. Se a gente esperasse pela morte, talvez perdoasse mais, praticasse mais ações voluntárias, dissesse mais eu te amo, que bom que você existe, risse mais à toa, bem assim, saísse à tarde para ver o mar ou erguesse os olhos para admirar as estrelas. Talvez a gente quisesse mais tempo e menos de outras coisas. Quem sabe a gente entendesse que não vale a pena se entristecer com as coisas banais. São banais. Quem sabe a gente ouvisse mais música e dançasse mesmo sem saber, aproveitando o que a vida é e o que a gente pode ser. O tempo voa a partir do momento que a gente nasce. Começa a voar, a par veloz com destino ao fim. E ainda há aqueles que vivem com pressa, sem se dar o presente de reparar que cada dia a mais é um dia menos na vida, porque a gente vai embora o tempo todo. aos poucos e um pouco mais a cada segundo que passa. A pergunta que não quer calar: o que você está fazendo com o tempo que lhe resta? Qual é esse tempo? Que possamos ser cada dia melhores e que saibamos reconhecer o que realmente importa nessa passagem pela Terra. Até porque a gente nunca sabe quando vai embora, mas a gente sabe que um dia a gente vai embora.

0: Olá, olá, olá, boa noite, a gente está chegando aí de novo para mais um programa da noite contigo, amigo ouvinte da 104. A gente tocou agora o Geração 3, que daqui a pouquinho mais vai estar ali no Zinho, no baile beneficente, em prol da Juliana Couls, tá, pessoal? A gente espera todo mundo lá para colaborar com a menina aí, né? A menina está passando por um problema de saúde aí, né? E é um ajutório, é algo assim muito importante, né, a gente fazer a nossa parte também, né, ajudando a Juliana a Couls. 8 horas e depois, daqui a pouco, na sequência, a gente traz Top Som também, por causa que vai ter Top Som também, né? Então, Top Som em Geração 3, tocando esse baile beneficente aí em prol da Juliana Couls. Certo? Ali no Barduzinho, tá? Daqui a pouquinho tá começando. 8 horas e 13 minutos. Hoje é sexta-feira, 31 de julho, tá terminando mais um mês, né? Tá terminando mais um mês e a gente tá chegando, amigo ouvinte, com o nosso programa da noite. 998776256, 99191014, telefones pra te ligar, participar, pedir, a gente tá aqui pra te atender, amigo ouvinte da 104.
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1: 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Opa, cadê?
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2: Chegando, amigo ouvinte, então, com o nosso programa da noite, líder de audiência, todas as noites contigo. 8h20, 8h20, Dorinho Cabeleireiro, com o sucesso da promoção, segue, né? 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Certo, gente? 8h20, estamos chegando então, amigo ouvinte da comunitária de Cerro Branco, falando também aí que amanhã à noite, né? Amanhã à noite, além do jantar típico, jantar italiano, 23º jantar italiano da... do Grupo Enlace, né? Do Grupo Enlace no Pavilhão São Cláudio, de Cortado Novo Cabrais. Né? A gente também tem o bailinho do tio velho ali no Ildonar Gelzer, na Vila Botucaraí, no Armazém Gelzer, né? Na Casa de Festas Gelzer ali, né? Com o V3 no bailão, 8h30 da noite, tá, gente? E também, né, no domingo, no Sandro Schmidt, a gente tem o Geração 3, que daqui a pouquinho sobe o palco lá no Bar do Zinho, baile beneficente aí, tá, gente? Muito bem. 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O que a gente tem? A gente tem o avanço de uma grande área de instabilidade vinda entre Uruguai e Argentina. Tá lá embaixo ainda, né? Tá lá embaixo ainda, essa chuva aí tá abaixo, né? Abaixo da Bacia do Prata, entre Buenos Aires e Montevideo. Né? Rosário, uma chuva muito intensa, muito intensa. Essa chuva vai chegar até nós? Vamos olhar aqui, né, Furão? Vamos ver se ela vai chegar até nós. Olha aqui, ó, ela vai chegar amanhã de tardezinha, bem cansada já, né? Bem cansada. Muito provavelmente ela vai passar por nós e vai embora, né? Vai deixar o domingo bom aí, né? E a chuva para nós deve ser mínima, tá? Deve ser mínima. Segunda-feira volta a ter chance de instabilidade, nada muito consistente. Terça-feira a gente também tem alguns resquícios. Quarta-feira também. Quinta-feira também. Então, semana que vem aí, tirando o domingo e o início da segunda-feira, né, a gente vai ter tempo bom, tá? O início da segunda-feira de tempo bom, e depois a gente vai para uma semana de murrinha, né? Uma semana bem, essa é a palavra bem exata, né? Uma semana de murrinha. Isso está se desenhando aí, não teremos um volume muito alto de chuva, coloca aí uma chuva mais consistente para terça-feira, entre terça e quarta-feira, pelo que a gente consegue haver também no site do IMET, né? Nas imagens do site do IMET, entre terça e quarta-feira, a gente deve ter aí uma área de instabilidade mais consistente chegando para nós aqui, né, dia 4, 4 é terça, exatamente, entre terça e quarta-feira, então a gente vai ter uma chuva um pouco mais consistente, tá? Mas tá se desenhando, né? Tá se desenhando aí para murrinhação, né? A Metsul Meteorologia coloca assim, ó, gente. Metsul Meteorologia, hoje, tempo bom. Amanhã a gente vai a 30 graus e tem um pouco de chuva. Domingo tem um pouco de chuva. Segunda tem um pouco de chuva. Terça tem mais chuva. Quarta tem um pouquinho. Quinta tem um pouquinho. Sexta tem um pouquinho. Sábado e domingo da semana que vem, uma instabilidade mais consistente. Assim está se desenhando o tempo para os próximos dias na nossa região. 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Vamos para o resultado da loteria. 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Loja da Mica, quinto prêmio, 4.068, 4.068. Quarto prêmio, 5.457, 5.457. Terceiro prêmio, 1.323, 1.323. Segundo prêmio, 8.066, 8.066. E o primeiro prêmio, em nome da Loja da Mica, primeiro prêmio, 2.854, 2.854 é o primeiro prêmio. Repetindo para ti que não consigo anotar, anote agora em nome da Loja da Mica. Quinto prêmio, 4.068. Quarto prêmio, 5.457. Terceiro prêmio, 1.323. Segundo prêmio, 8.066. E o primeiro prêmio, em nome da Loja da Miquinha, primeiro prêmio, 2.854. Se tu acertou, parabéns. Se tu não acertou, tem que esperar até amanhã. Amanhã tem Loteria Federal, tu joga, pode ser que daí a sorte sorri pra ti. Muito bem. Vamos agora para as manchetes, e as manchetes vêm em nome de Raquel Modas, né? 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Novo boletim mantém previsão de alta do Guaíba até sábado. Mas sem ultrapassar cota de inundação. Família que teve a casa destruída por tornado em Giruá recebe ameaças e tentativas de extorsão. Grêmio pode ter até 7 trocas no time para enfrentar o Mirassol. Adversário do Inter Corinthians confirma desfalques para a Copa do Brasil.

estas as manchetes do GZH. Estamos indo para a Globo em nome de Raquel Modas. Articulações que tentaram tornar Tereza Cristina vice de Flávio. Paraguai reivindica canhões de guerra que ficaram no Brasil. Itália suspende livre fluxo com a Espanha por crise imigratória. Criminosos invadem pista do aeroporto de São Paulo com cocaína. Polícia Federal troca tiros com 10 suspeitos em Guarulhos. Como negociação por Almada afeta interesse do Flamengo por Luiz Henrique? Projeto de SAF prevê prédios anexos ao estádio mais antigo do Brasil. Com o futuro indefinido no Cruzeiro, William revela drama familiar. Diretor afirma que Infantino enganou funcionários da FIFA. Vasco avança em negociação por atacante do River. Anunciado no Chile, Vozinha se aproxima de time do Marrocos. Yuri Alberto tem lesão na coxa confirmada. Terremoto no sul da Itália causa apagões, estragos e assusta moradores. Zé Felipe é denunciado a órgãos de proteção após vídeo com filho caçula. CEO da Meta, Zuckerberg, perde quase 16 bilhões de reais de sua fortuna pessoal em um dia. Recupera no outro. Aliás, 16 bilhões de dólares, não é de reais. Governo de São Paulo multa em quase 3 bilhões Ultrafarma e Fast Shop por suposto esquema de corrupção. Gramado da Neoquímica Arena gera irritação e cobranças no Corinthians. Jovem cria drive-thru de café improvisado, revela quanto fatura e viraliza nas redes sociais. Atacante que custou 580 milhões de reais é o Chelsea, liberado após 19 meses suspenso por doping. Flamengo registra crescimento de receita, mas fecha primeiro semestre com déficit. Família busca justiça por Fabíola após laudo descartar suicídio. Lateral do Palmeiras emprestado ao Atlético do Paraná se manifesta depois do pai declarar ser corintiano. Homem atira no sobrinho e tira a própria vida em São Vicente. Fonseca estreia contra tenista vindo do Quali e pode encontrar Ruth. Na terceira fase de Montreal. Estas as manchetes da Globo. Estamos indo para gas.com. Notícias da nossa região. Prefeitura de Santa Cruz lança banco online para adoção de cães e gatos. PSDB confirma Altemir Truman na disputa de vaga pela Câmara Federal. Nova sede da Câmara de Vereadores de Santa Cruz deve ficar pronta em até 4 anos. Tarifa social bate recorde sobre custo das contas de água em Santa Cruz. Motociclista fica ferido após colisão com carro em Santa Cruz. Homem tenta fugir, mas acaba preso por tráfico de drogas em Santa Cruz. Homem é preso por violência doméstica em Santa Cruz. Ampro Tabaco cobra reação do governo ao tarifaço sobre o tabaco. Sol e calor antecedem mudança no tempo com risco de temporais no Vale do Rio Pardo. Suspeitas de integrar gangue das gordas furtam supermercado em Rio Pardo. Homem condenado por estupro de vulnerável é preso em Encruzilhada do Sul. Polícia Civil prende dupla investigada por agredir vítima e roubar celular próximo à delegacia. Estas as manchetes de alguns dos principais sites de notícias aqui na 104 AFM Cerro Branco. Os abraços pro Dibirto, né, pra comadre Ivone, também pra quem mais aqui, né, pra quem mais aqui, rapaz, né, vamos olhar aqui, né,
Pro Romeu e pra Ereni, pra Rejane e pro Jorge. Estão completando 35 anos de casado hoje, os bichos velhos, né? Aquele abraço, né? A Marisa e o Elton. A Norma, né?

A Norma e o Balduino, né? O Raul Pavanato e a Dorli, o Darcy e a Cirlei, a Rosemary e o Ervino, o Joselito e a Ironda, né? Pessoal que tá ligado com a gente, né? Pessoal que tá ligado com a gente, a Vonete, o Nilton, também o Nestor e a Rosane, o Olde e Maria Maria, o Romildo e a Selimouro, o Jair e a Adriana, o João Calisto e a Sildo, o Edenir e a Lúcia, o Nelson Carvalho e a Dona Glória, o Flávio Aires, a Renata Matias, o Osmar e a Nair, o Mauro e a Gelsita, a Carly Warno, o Lorivaldo, o Albino Reban, o Flávio Born, a Valmira e o Jabuti, a Mara e o Olívia, a Julieta e o João, a Marina, o Clério e a Chane, a Tia Reni e a Liese, a Marizinha e o Zezinho, a Marisa Batque e o seu Luiz, o Eli Alone, o Darcy Beloni, a Alessi e o Celso, o Hilário e a Nádia, esse pessoal aí, né, ligado com a gente, né, ligado com a gente. Quem mais aqui? Vamos buscar, né, vamos buscar aqui no celular, tem mais gente aqui, né. Tem mais gente aqui, né? Tem mais gente boa aqui, né? Pessoal que deixa seu recadinho aí, sempre a gente vai anotando conforme a gente tá nas festividades aí, né? A gente vai botando junto na lista aí, né? O Ivo Beck e a Cleonice, o Everaldo e a Loreto, o Alvarino e a esposa, o Írio e a Marlete, o Célio Beck, o Eugênio Varros e a Rosalina, o Lourenço Mila, o Zato Mila, o França Mila, o Henrique, lá no Novo Cabrais, o Paulinho Vollmann, na Palmeira, né? O Loreno e a Helenita, o Adão e a Ivone, né? A Ricarda e o Clóvis, também ligados com a gente, né? O Verno e a esposa, o Aributski, a Nayara, a Veroni, o Agenor, a Evelino, o Rafael, a Lorena Winter, também ligada com a gente, né? A Lorena e o Chico. Também quem mais aqui, né? Também quem mais aqui, né? Vamos ver aqui, né? A Nelce, a Renita, a Senira, a Onildo Andrade, o Arthur Varros, o Hernani Petterman, o Gelsi Strasburger, né? O Gelsi e a Jocelyn e a Ana Clara, a Selvina, ligadaços com a gente, né? O Nildo e a Marli, né, aí na entrada da linha alta, né, pessoal que tá ligado com a gente, né, a Marli diz que tá lavando a louça, né, que o Nildo não lavou de novo, né, não. Lenar Guevara, aquele abraço também, né, Adriano Schmidt, né, o Lauro e a família também ligados com a gente, né, e por aí vai, né. O Mildo aí na linha Brasil também, né? O Moacir e Odete também ligados com a gente. Pessoal lá da Várzea dos Cabrais, né? Pessoal da Várzea dos Cabrais aí também, né? Pessoal que gosta de escutar a previsão do tempo, escutar umas mentiras do furão, né? Porque falar do tempo é mentira, mas faz parte, né? Faz parte. Recado que a gente quer dar para vocês aí, né, que hoje em conversa informal aí com o secretário de Agricultura de Candelária, né, o Celso Gueres, que é aqui da nossa região, né, a semana que vem, assim que for possível, né, estará disponibilizando uma draga para a gente refazer o nosso pontilhão aí, levantar o pontilhão de volta no lugar, né, e darmos passagem ao pessoal Cerro Branco, Candelária, Candelária, Cerro Branco, tá? Mas para isso a gente precisa esperar, né, a água dar uma baixada, né? Ainda tem muita água, né? Porque o nosso vão está ficando cada vez mais estreito lá, né? Então a gente vai precisar dar uma aguardada, né? E esperar para ver o que, que vai acontecer com o tempo também, né? A gente precisa esperar para ver o que, que vai dar com o tempo. Né? Então, tudo isso tem que ser levado em conta. Mas desejar agradecimento aí, né, ao Celso Guedes, também pela intervenção aí feita pelo Adriano Potin, né? O Adriano foi lá, né, hoje à tarde, né? A gente conversou em Candelária, rapidamente na rua, e pouco mais de meia hora depois aí o Celso Gueiros já ligava para a gente para
a passar informação de que a máquina estaria à disposição assim que for possível, que o tempo deixar, né, para a realização do trabalho aí novamente, para fazer a conexão entre Cerro Branco e Candelária via o nosso pontilhão. Tá, gente? É, aí, obrigado aí pela colaboração aí do pessoal, né? A gente fica faceiro aí, né, que quando a união, né, faz a força. A união faz a força. Não é o Furão, não é o Adriano, não é... É a turma toda, tá, gente? É a turma toda, é o Jackson, né? É o pessoal... É os guri da ponte, né? É os guri da ponte. É mais fácil dizer assim, né? Então, a gente, graças a Deus, consegue aí sempre, à medida do possível, dar passagem pro pessoal, né? Sempre agradecendo, né, os órgãos públicos, né, municipais aí, né, algumas quantas vezes aí já a Prefeitura de Cerro Branco já fez o passo, nesses primeiros 7 meses aí, 3 vezes, né, a Prefeitura já realizou a reposição do material aí. Agora, uma vez, já a gente vai ter também o pessoal da Prefeitura de Candelária aí auxiliando, né, para nós termos trânsito novamente entre as duas cidades aí, né, Prainha e também a linha Brasil, né, linha Brasil, Picada Arroz, Palmital, Picada Fields, né, toda essa região, Travessão Chefo, pessoal que precisa passar, né, ir e vir, pessoal que vai trabalhar daqui para lá, pessoal que vem de lá para cá para trabalhar, né, todos merecem aí o respeito e a gente vai conseguir dar passagem pro pessoal novamente aí. Abraço pra Yara de Novo Cabrais aí, também ligada com a gente. Mandar mais um abraço aqui, o Furão tinha se lembrado quem... Ah, a Terezinha e o Neri, a Vera e o Carlos, a Lisane e o Carlos, a Dona Doracília, também ligada com a gente. Agora a gente vai de Top Som, que é mais um que vai tocar aí no baile de beneficente em prol da Juliana ali no Zinho, que tá começando o baile agora.

0: 8:43, 8:43, vamos lá, vamos trazendo a primeira aqui, né? Vamos trazendo a primeira aqui, hoje é sexta-feira, 31, né? 31 é o 13 invertido, tá? É o 13 invertido. Vamos lá, vamos começando aqui então, ó, vamos começando aqui então, ó. Fala aí, Edberto.
1: Boa noite, mano. Nós vamos pedir uma homenagem para nossos netaiados, que hoje estão uns quatro, tem uns três destingas, né? Amanhã o pessoal vai buscar uma música para eles e para o nosso pessoal de sempre, pessoal de casa. E aí, deixar a música por sua conta. Então, deixar escolher, mas é isso, um bom trabalho, boa noite.
0: Muito bom, seu Dilberto. Vamos lá com o recomeço dos monarcas.

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51 minutos, 8h51. Darcy e Sirlei tão ligadaços aí, né? Tão ligadaços, curtindo a programação. Abraço aqui pro Gelci, pra Jocelaine, lá na Curitiba, ligados com a gente. O Carlos Casper Dias, o popular Caíto, não é o Caíto que é o jogador do Grêmio, aí o Caíto, né? Lá em Cachoeira, aquele abraço. Um abraço pra minha professora, né? A dona Maria Luísa Casper Dias, né? É a mãe do Carlos aí, do Caíto. Um abraço. A Adriana Schenfeld, um abraço também. Um abraço pra Isa e pro Buda também, né? 852. Vamos mandando essa aqui também pra quem aqui, né? O Lorivaldo tá ligado com a gente também, né? Ligadaço com a gente, né? E vai ouvir essa próxima música aqui, né? Vai ouvir essa próxima música aqui. Essa nós vai mandar aqui também, né? O Arthur, né? Tá mandando pro Toto e pro André na Vila. Ah, que são dois doidos da vida, né? Com o preço do fumo. Hernani Petaman ligado com a gente aí também.

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